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1: 9:19.
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3: 9h55.
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0: na dinâmica, tá legal. É aqui na 105.9 que a gente se encontra. É a minha, é a sua, é a nossa Dinâmica FM de Jacutinga, Minas Gerais. Eu quero convidar você a seguir e curtir as nossas postagens nas redes sociais, no Facebook procure Dinâmica FM Jacutinga e no Instagram, @DinâmicaFM. Segue a gente lá e fique por dentro de tudo o que acontece aqui na rádio. Acesse também o nosso site, dinamicafm.com.br. Ah, e eu quero muito a sua participação. Nosso WhatsApp sempre à disposição. Mande mensagem, peça sua, participe. 35-3185-0145. 35-3185-0145. 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Procure Dinâmica FM 105.9, tá bom? Vem comigo. A partir de agora, vamos juntos com o nosso Amor Sem Fim até a 1 hora da madrugada. 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Aumenta o volume porque tá no ar o nosso Amor Sem Fim. Aqui na Dinâmica FM.
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3: A gente começa o Amor Sem Fim, mais uma edição do nosso programa assim, com Jordan Hill, Too Much Happy.

0: No More I Love Yous, ouvimos aqui em Lennox. E assim a gente fechou esta sequência. Paradinha rápida, eu volto já já.
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4: 10:16.
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4: Bom ter você comigo. Vamos juntos por aqui, nesta terça-feira maravilhosa.
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4: E agora, na nossa trilha sonora, Babyface, Every Time I Close My Eyes.

0: What's a Woman? Ouvimos Vaya com Deus. E assim a gente fechou este bloco. Eu vou, mas eu volto, tá bom? Segura aí.
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4: 10h32.
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0: Você ligado no Amor Sem Fim, nosso amor ligado em você sempre.
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0: Agora tem Bruce Springsteen, Streets of Philadelphia. Eu gosto dessa.

0: I'll Never Break Your Heart, ouvimos Backstreet Boys e assim a gente fechou mais um super bloco. Eu vou ali rapidinho, mas eu volto já já. Segura!
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4: 10:46.

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3: Tô de volta por aqui com você e pra você no Amor Sem Fim. E agora vamos ouvir a música linda com a Rihanna, Diamonds. Ótima terça.

0: porque eu sei que é amor, Titãs, e você também sabe. E a nossa programação é apaixonadíssima. Fechamos a nossa primeira hora, paradinha rápida, eu volto já já com muito, muito mais. Temos mais 2 horas de programa. Te espero sempre aqui com muito amor em forma de música.
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4: 11 horas.

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5: Estamos apresentando a Moça em Fim de hoje. Terça-feira, 19 de maio, eu, Vanessa Medeiros, fico com você por aqui sempre, com boa música, programação caprichada. E eu desejo para você uma terça-feira maravilhosa.
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5: Abrindo a segunda hora, sem demoras, vamos curtir agora sucesso internacional na nossa trilha sonora. Abrindo então esse bloco, a linda canção da Lara Fabian pra você, The Last Goodbye. Ótima terça pra nós.
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0: Lighters, ouvimos aqui Bad Mythos Evil, fechando este bloco com a participação do Bruno Mars. Eu vou ali rapidinho pra voltar já já.
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4: 11:17.
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10: Você ligado comigo aqui no Amor Sem Fim. E agora, vamos ouvir Lionel Richie, Stuck on You. Ótima terça.

0: Think Out Loud, ouvimos aqui Ed Sheeran. E com o Ruivinho, mais famoso do mundo, a gente fechou esta sequência. Eu vou pra voltar já já, aguenta aí.
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4: 11:32.

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3: Excelente terça pra você que tá na sintonia, em casa, no carro, no trabalho. Obrigada pela sintonia. Agora tem Guns N' Roses chegando por aqui pra você. Patience, no amor sem fim.

0: Close to You, ouvimos Max Priest. E assim a gente fechou este bloco. Não saia daí que eu volto já já.
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4: 11:47.
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6: Você ligado comigo aqui no Amor Sem Fim. Ótima terça-feira pra nós.
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6: Agora chegando Rick James, Smoke and Robinson, Ebony Eyes.

0: Price Tag, Jazz D, fechando esta hora. E eu vou ali rapidinho para faturar, mas eu volto, tá bom? Temos mais uma horinha de programa, te espero.
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4: 12:30.

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3: Já de volta por aqui, eu e você, sempre juntos com muito amor em forma de música. Adele canta pra gente no Amor Sem Fim, Someone Like You. Eu gosto dessa, pra você. Aumenta o volume aí.

0: Free as a Bird, ouvimos Supertramp. E assim a gente fechou este bloco. Eu vou ali rapidinho pra voltar já já.
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4: Meia-noite 17.

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0: Você ligado comigo aqui no Amor Sem Fim. Excelente terça pra nós.
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0: Agora tem New Edition, I'm Coming Home, pra você.
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0: Why My Side, ouvimos em Nexus. E assim a gente fechou esta sequência. O break é rapidinho, você sabe, eu vou pra voltar já já.
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4: 00:31.
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0: Eu não disse que o intervalo era rapidinho? De volta com mais amor e menos drama.
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0: E agora tem Barbra Streisand, Woman in Love.

0: No One. Ouvimos aqui Alicia Keys. E já já tem mais. Não saia daí, te espero com o último bloco que tá demais, eu garanto.
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4: 12:44.
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0: Tô de volta por aqui com o nosso Amor Sem Fim.
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0: E agora, chegando pra você, Maná, Senhor Brasido, pra você curtir comigo.

0: Lost in Love, Air Supply, fechando aqui o Amor Sem Fim de hoje. Eu vou pra voltar amanhã, se Deus quiser e permitir, tá bom? Encontro marcado, combinado? Com boa música sempre, nas ondas da melhor. Fique bem. Beijão e até mais. Bye, fui.
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5: 12:58.
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5: 12:59.

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4: Oba! E aí, gente, tudo bem? Chegando com mais uma edição do nosso Laço do Peão especial dessa quarta-feira maravilhosa. Hoje, dia 20 de maio de 2026. E a partir de agora tem 2 horas completas de muito sucesso aqui no nosso Laço do Peão. Então faz o seguinte, aumenta o volume e avisa todo mundo que o Chicão chegou!

Opa, tá na dinâmica, tá legal. E aí, meu povo, você ligado com a gente aqui em 105.9, Jacutinga e toda a região. O nosso site, você já sabe, né? dinamicafm.com.br pra você acompanhar nossa programação de onde você estiver, tá bom? O nosso Facebook pra você curtir a gente é o facebook.com/dinamicafmjacutinga. Tem ainda o nosso Instagram também, @dinamicafm. E o nosso WhatsApp, claro, pra você participar, interagir com a gente, mandar pra cá sua mensagem. É o DDD 35 31 85

0145. Ah, lembrando também do nosso aplicativo. Tem o nosso aplicativo pra você baixar também, levar a gente pra onde você for, viu? 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
2: Pra começar, tem o som do Zé Neto e Cristiano, é o Estado Decadente, ô sofrência danada!

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2: Aproveita, Cleiton e Romário. Teve ainda Hugo e Guilherme com Reviravolta. Teve também a Lembrança Boa com Traia Véia. E Zé Neto e Cristiano, Estado Decadente, começando com tudo. Essa edição do nosso Laço do Peão. Uma ótima quarta-feira pra você, meiota de semana. Aquela pausa e a gente volta já já.
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3: 6:15.
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3: 6:18.
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2: 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Opa, quarta-feira de volta por aqui, claro, com muito mais sucesso pra você curtir junto com a...

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2: É, Murilo e Benício, Vale a Pena Beber de Novo. Teve ainda o outro personagem com Henrique e Juliano. Teve também a Dona com Jads e Jadson. E Compensa, Gustavo Lima cantando pra gente nessa quarta-feira maravilhosa. Ó, seguinte, deixa eu te convidar a você participar junto com a gente, a interagir. Manda pra cá a sua mensagem que eu quero mandar aquele abraço super especial pra você. Combinado? Tô aqui, ó, online te esperando. Intervalo, já já tem muito mais pra você.
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4: 6:31.

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4: 6h34.
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6: Alô, peão! Alô, peoa, de volta com o nosso Laço do Peão, desse dia 20 de maio.
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6: Maiara e Maraísa, só lamento.

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2: Nayara Azevedo e Ana Castela reclama com meu ex. Teve também o Boteco Particular com Paulinha Gonçalves, teve Dois Gumes com Felipe Rodrigo e ainda só lamento Maiara e Maraísa cantando pra gente, aquele blocão de música boa que a gente gosta de curtir, ainda mais essa quarta-feira gostosa, né? Deixa eu mandar um alô especial aqui pra Fabiola. Ô Fabiola, tudo bem por aí? Beijo pra você, obrigado pela audiência. Meu amigo Alan também tá lá ligado junto com a gente. Meu amigo Diegão, alô Diego! Abraço pra você, quem mais? O Jorge também tá lá sintonizado, a nossa amiga Pamela também, meu amigo José, enfim, toda essa galera, aquele abração super especial. Tamo junto e eu volto já já com muito mais.
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4: 6:45.

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11: 6h48.
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12: Aô, Laço do Peão, bora turma, pra você que tá me levando de carona aí no seu carro, no seu caminhão, ó, valeu pela companhia, proteção divina.

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1: Simone Mendes e a Mesmice. Teve ainda o som de Gustavo Mioto, Com ou Sem Mim. Teve a Fama de Ruim com Lauana Prado. E ainda Meu Coração deu PT com Wesley Safadão cantando pra gente, encerrando a nossa primeira hora de muita música boa. Mas depois do intervalo, a gente tá de volta trazendo mais uma hora completa pra você. Aguenta aí.
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4: 7 horas.
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6: 7:03.
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8: Bora então, turma, de volta aqui na sua rádio. Aumenta o volume, chegando aquele modão que você gosta de ouvir.
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8: Fiorella com Danilo e Davi. Você me persegue.

0: Obrigado, gente.
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3: Ícaro e Gilmar é a cara de amor. Teve também o Gatilho com o Matheus e Cauã, teve Celular da Maçã com Enzo Ferro e ainda Fiorella com Danilo e Davi, Você Me Persegue. Mais uma pausa, aquele intervalo, a gente volta daqui a pouquinho.
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4: 7:15.

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6: 7:19.
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9: É o nosso laço do Keu de volta por aqui na sua rádio preferida, na rádio que disparou em audiência em todo lugar.
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9: Panda com Ica.

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2: Olho Marrom, Luan Santana.

0: Teve ainda Yasmin Santos com Choque, teve Te Amei em Dólar com Israel e Rodolfo, e ainda Baqueado, Panda com Ícaro e Gilmar cantando pra gente nessa quarta-feira maravilhosa. Eita, nós! Seguinte, mais um intervalo. Vou ali tomar aquele copinho de água, mas eu volto já já com muito mais sucesso pra você. Aguenta aí!
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3: 7:30.
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8: 7h33. 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
9: É o nosso Laço do Peão, quarta-feira de volta por aqui, mandando um alô especial pra Ana. Oi Ana, tudo bem por aí? Beijo pra você.
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9: Oba! Luan Pereira com Laona Prado cantando pra gente o Lençol de Seda.
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0: Deu, hein? Palita Mel.
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2: Quem melhor do que nós dois, Hugo Henrique e a Simone Mendes. Teve também a Cachaçada com Kaique, Felipe, Cleiton e Romário. Teve Melzinho com Thalita, Mel e Chão de Avião. E ainda Lençol de Seda com Luan Pereira e Lauana Prado cantando pra gente. Bora de reta final. Último intervalo, Chicão volta já.
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4: 7h45.
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2: 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A hora certa,
3: 7h48.
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5: Bora então, meus amigos. Opa, de volta por aqui, mandando um alô especial pra Denise. Oi, Denise, tudo bem? Meu amigo Vinícius também tá ligado junto com a gente. Abração especial pra vocês aí, tá bom?
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5: Calma, que tem jeito. Mari Fernandes e Cleiton e Romário.

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2: Tentação, Fred e Fabrício. Teve ainda Emocionado com Breno Ferrari e Felipe Araújo. Teve A Silhueta com Yuri e Gustavo. E ainda Mari Fernandes e Cleiton e Romário. Calma que tem jeito. Encerrando o nosso Laço do Peão dessa quarta-feira, dia 20. E ó, amanhã, quinta-feira de TBT, eu tô de volta por aqui. É claro que eu conto com você. Até lá, tchau, gente. Fui!
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6: 8 horas.
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2: 8:27.

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9: 8:29.

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Eu quero agradecer você que está ligadinho na Dinâmica FM. Que bom que você está acompanhando nossa programação. Que Deus abençoe grandemente. E você que está me assistindo, clica aqui no joinha para você curtir. É sempre bom receber seu apoio, a sua interação, a sua participação. É sempre importante. Hoje é quarta-feira, daqui a pouquinho, 9 da manhã, nosso primeiro horário. Hoje, quarta-feira, 9 da manhã. Aquela manhã de fé, aquela manhã de esperança, aquela manhã de milagres, aquela manhã para você chegar e buscar o Senhor de todo o coração. Então, hoje, quarta-feira, 9 da manhã, em Jacutinga, Rua Santo Antônio, 321, no centro da cidade. Hoje, quarta-feira, em Bueno Brandão, às 7 da noite, lá no bairro dos Cardosos. Olha, e depois, às 7:30 da noite. Hoje, quarta-feira, 7:30 da noite, em Jacutinga, Rua Santo Antônio, 321, no centro da cidade de Jacutinga. Você que está me assistindo, clica aqui no joinha para você curtir. Entra aqui nos comentários para você interagir aqui com a gente. É sempre bom ter você aqui conosco. É sempre bom. Minha gente, olha só. Eu quero falar com você sobre o domingo. Nosso domingo vai ser especial. Celebração especial de domingo. 8 horas da manhã. Nós temos 4 horários. O primeiro é 8 horas da manhã em Bueno Brandão. A nossa igreja em Bueno Brandão está localizada em frente à Agência dos Correios. Aí depois nós temos o nosso segundo horário em Jacutinga. Domingo, 8:30 da manhã. Rua Santo Antônio, 321, no centro de Jacutinga. Aí depois nós temos domingo à tarde, faltando 10 minutos para 5 da tarde. Rua João Pessoa, 1749, na Vila, em Jacutinga. E depois nós temos o terceiro e último horário, domingo, 6:30 da noite. Rua Santo Antônio,

321 no centro de Jacutinga. Aproveita e vem para a igreja. Domingo é dia do Senhor. Domingo é dia de ceia de fortalecimento. Vai ser especial. Eu estou com a Bíblia aberta aqui no capítulo 3 de Tito. Admoesta-os a quem sejam submissos aos principados e potestades, que obedeçam os magistrados e estejam preparados para toda boa obra, que de ninguém falem mal, nem sejam contenciosos, mas bondosos, mostrando toda a mansidão para com todos os homens. Porque também nós éramos, noutro tempo, tolos, desobedientes, enganadores, servindo a várias concupiscências e prazeres, vivendo em malícia e inveja, odiosos e odiando uns aos outros. Mas quando apareceu a benignidade e o amor de Deus, nosso Salvador, para com os homens, não pelas obras de justiça que houvéssemos feito, mas segundo a sua misericórdia, nos salvou pela lavagem da regeneração e da renovação do Espírito Santo, que abundantemente ele derramou sobre nós por Jesus Cristo, nosso Salvador, para que, sendo justificados por sua graça, sejamos feitos herdeiros segundo a esperança da vida eterna. Esta é uma palavra fiel, e estas coisas quero que deveras afirmes constantemente, para que os que creem em Deus procurem manter as boas obras. Estas coisas são boas e proveitosas aos homens, mas evita questões tolas, genealogias, contendas e debates acerca da lei, porque são inúteis e vãs. Ao homem que herege, depois da primeira e segunda admoestação, rejeita, sabendo que aquele que é assim está pervertido e peca, estando condenado em si mesmo. Quando eu te enviar Ártemas ou Tíquico, sei diligente ao vir ter comigo em Nicópolis, porque determinei invernar ali. Conduza diligentemente Zenas, o advogado, e Apolo em sua viagem, para que nada lhes falte, e os nossos aprendam também a manter as boas obras nas coisas necessárias, para que eles não sejam infrutíferos. Todos os que estão comigo saúdam-te. Saúda tu os que nos amam na fé. A graça seja com todos. Amém.

Eu estou aqui com a Bíblia aberta. Hoje é o encerramento do livro de Tito. Amanhã a gente começa um livro novo. E daqui a pouco, eu quero trazer para você uma palavra especial. Observa o que está aqui em Tito, capítulo 3, versículos 5, 6 e 7. Observe. Não pelas obras de justiça que houvéssemos feito, mas segundo a sua misericórdia. Gente, o que é isso? É que nós não merecíamos. Nós não somos merecedores. E não é pelas nossas obras que o Senhor nos salvou. Não é. Não foi nós que fomos atrás de Deus. Ele é que veio atrás de nós. Não foi nós que quisemos a salvação, mas Ele veio nos buscar e salvar. É tão glorioso isso que a iniciativa não partiu de nós, mas partiu do Pai, que deu o seu Filho. Partiu de Jesus Cristo,

que deixou os céus e veio à terra. E aqui na terra, ele veio como um cordeiro. Jesus é o Cordeiro de Deus que tira o pecado do mundo. E ele veio para o holocausto. Ele veio para o sacrifício. Só que o sacrifício era ele. O Cordeiro é o Senhor Jesus, que foi imolado, que foi sacrificado, que foi oferecido. E ele veio e voluntariamente se ofereceu para pagar os nossos pecados. É algo tão tremendo que antes de Jesus vir, Deus olhou para a terra e não viu um justo sequer. Todos estavam perdidos. Todos estavam como ovelhas sem um pastor. Não havia ninguém que fizesse o bem. Não havia. Então, ele olhou para o céu. E no céu está seu filho unigênito. O que é unigênito? É um único filho. E esse filho, então, é enviado. Esse filho, então, ele é enviado à terra. E quando ele deixa os céus, ele humilha a si mesmo e toma forma e figura humana. E quando ele toma forma e figura humana, o que ele faz? Ele vem aqui na terra para cumprir um propósito. Qual é o propósito? Buscar e salvar o que havia se perdido. Por um homem entrou o pecado, a maldição no mundo. Mas por um homem entrou a salvação e a vida eterna. Por um homem, tudo foi perdido. Seu nome é Adão. Por um homem, tudo foi alcançado e restabelecido. O seu nome, Jesus Cristo, o Filho de Deus. Então, o que que ele fez? Olha só. Como que ele veio nos buscar e nos salvar? Ele veio nos buscar e nos salvar segundo a sua misericórdia. Ele veio buscar e salvar a gente segundo a sua misericórdia. Não porque merecíamos, não porque éramos dignos, mas porque ele, cheio de misericórdia, nos alcançou. E abundantemente ele derramou sobre nós. Ele derramou sobre nós. O que que Jesus Cristo, nosso Senhor, derramou sobre nós? O que que ele derramou sobre nós? A sua graça. O que é a graça de Deus? É um presente. O que é a graça de Deus? É um presente que Deus deu para nós. O que é a graça de Deus? A graça de Deus é um favor e merecido. Nós não merecíamos, mas ele veio nos salvar. E nos salvar por sua graça. A graça de Deus, ela é extraordinária. A graça de Deus, ela é de um tamanho tão grande que cabe cada um de nós nela. E pela graça sois salvos. Isso não vem de vós, mas é um dom. O que é um dom? É um presente de Deus para nós. E quando ele nos salva pela graça,

de Deus, quando Ele derrama sobre nós a graça de Deus, qual é o seu propósito de nos fazer herdeiros? Quando, antes de Jesus vir, Ele era o único filho. Mas quando Ele vem e consuma o plano de salvação do nosso Deus e Pai, Ele se torna o irmão mais velho. Ele se torna o irmão mais velho. Ele passa a ser o irmão mais velho de muitos filhos. Ele passa, antes dele vir, ele era o único herdeiro, o herdeiro de tudo. Mas quando ele vem e consuma o plano de salvação, o propósito de Deus, o que acontece então com ele? Ele nos faz co-herdeiros com Ele. Hoje, eu sou co-herdeiro com Cristo de tudo, por sua graça. E nos deu a vida eterna. Olha que coisa tremenda. Esta é uma palavra fiel, muito fiel. Como que eu posso acessar? Como que eu posso receber tudo que Cristo conquistou na cruz? Que é um direito nosso, que é a nossa herança. Como que eu posso? Como que eu consigo acessar? Como que eu posso? O que que eu devo fazer para mim acessar? O que que eu devo fazer para mim receber? Receber esse grande milagre. Eu preciso conhecer o plano de salvação. O plano de salvação de Deus. Qual que é o plano de salvação de Deus? Deus amou o mundo de tal maneira que deu o seu Filho unigênito para que todo aquele que nele crê não pereça, mas tenha a vida eterna. Olha que coisa tremenda e poderosa. Deus enviou o seu Filho ao mundo não para que condenasse o mundo, porque o condenado nós já estávamos, mas Ele deu o seu Filho para que nós fôssemos salvos por Ele. Olha que coisa tremenda. E aí o que que acontece? Como que a gente acessa? Como que a gente recebe? Como que nós alcançamos? Como que recebemos a graça de Deus? Não é pelas obras, mas é pela fé. Quando eu me levanto e creio que Jesus Cristo é o que o Evangelho diz que Ele é, o Salvador, o suficiente Salvador e o único Senhor, quando eu creio nisso e eu creio que Jesus é o Filho de Deus e que Ele veio como um cordeiro e Ele foi sacrificado, que Ele foi obediente até a morte e na cruz Ele morreu para pagar os nossos pecados. Quando eu creio e o recebo na minha vida, quando eu recebo Ele na minha vida, o que que acontece? Deus me dá poder para eu ser um filho de Deus. Para você ser uma filha de Deus, um filho de Deus. E isso não vem de nós, mas é dom de Deus. Isso não vem de nós porque foi Deus que tomou a iniciativa, não foi nós. Isso não vem de nós, mas vem do próprio Deus. E o que é que o Senhor Deus, o que é que Ele quer? Ele tem um plano. Ele tem um plano individual, que é só comigo. Ele tem um plano individual, que é só com você. Ele tem um plano, mas Ele tem um plano diferente para cada um de nós. Mas Ele tem o mesmo plano

todos nós. Qual é o mesmo plano para todos nós? O plano da salvação. Porque a vontade de Deus é que todas as pessoas sejam salvas. E Ele não mediu esforços. Ele foi para o sacrifício. Um certo tempo,

criou uma grande revolta das pessoas contra os judeus. Mas, na verdade, não foram os judeus. Mas quem sacrificou Jesus? Então foi Pilatos? Não, não foi Pilatos. Pilatos, ele tentou salvar Jesus, tentou tirar, porque Pilatos, ele estava na casa dele, quando viu a Cláudia, a mulher dele, falou assim: Pilatos do céu, liberta esse homem é inocente, eu sei que ele é inocente. E Pilatos fez de tudo para libertar Jesus e não conseguiu, e no final ele lava as mãos, porque ele tentou de tudo e não deu certo. Por que que Pilatos não conseguiu? Porque esse era o propósito. Foi para isso que Jesus veio, para na cruz morrer, para a remissão dos nossos pecados, para pagar pelos nossos pecados. Porque Deus, ele não passa a mão. Ah, esquece isso aí, vamos perdoar todo mundo. Não. Deus não faz isso. Vamos passar a mão na cabeça dele aqui. Não. Deus não faz isso. E qual é o salário do pecado? É a morte. Então Cristo veio e morreu no nosso lugar. Não teve uma promoção, não teve uma oferta relâmpago, não. O salário do pecado é a morte. Então Cristo sofreu, Cristo padeceu, Cristo morreu na cruz para pagar os nossos pecados. E foi assim que ele conquistou para nós o direito. Quando eu creio nisso, quando eu aceito o Evangelho, quando eu creio no Evangelho, o que é o Evangelho? O Evangelho é o poder de Deus para a salvação de todo aquele que crê. O que é o Evangelho? O Evangelho é sobre Jesus. O que é o Evangelho? É a revelação de Jesus. O que é o Evangelho? É o próprio Jesus. Quando eu recebo o Evangelho, quando eu recebo Cristo na minha vida, quando eu creio nele, o que que acontece comigo? O que acontece comigo quando eu creio nele? Quando eu creio no Senhor, uma coisa muito poderosa acontece comigo. Eu deixo de ser uma criatura e passo a ser um filho de Deus. Não porque eu tenho esse poder, mas porque Deus tem esse poder. E Ele me faz filho de Deus. Qual é o objetivo de Deus? Uma grande família. Qual é a ordem de Deus? Ide por todo mundo e pregai o Evangelho. E todo aquele que crer no Evangelho será batizado e será salvo. Mas quem rejeitar o Filho de Deus, rejeitar o plano de salvação, rejeitar a boa notícia que é o Evangelho, as boas novas que é o Evangelho. Se alguém rejeitar o Evangelho, está rejeitando a misericórdia de Deus. E essa pessoa continuará no estado de condenação. Aqui nessa vida, ela está debaixo de condenação. E quando ela morrer, ela vai estar na condenação eterna. Mas aquele que recebeu o Evangelho, que crer em Jesus Cristo, nesta vida ele estará salvo. Estará livre da condenação eterna. E aqui, nesse mundo, ele vai ser um filho de Deus. E quando ele morrer, ele vai ter a vida eterna. O que é a vida eterna? É estar junto de Deus para sempre. É estar com Deus para sempre.

Salvador bendito. Obrigado, Senhor Jesus, por tão grande obra. Obrigado por tão grande sacrifício. O Senhor é o meu Salvador. O Senhor é meu Senhor. Eu te louvo, te exalto, te engrandeço. Ah, único e verdadeiro Deus, só o Senhor é Deus e fora de ti não há Deus. Tu reinas absoluto. Obrigado pelo teu plano de salvação. Abençoa, Senhor, tudo que essa pessoa colocou junto do rádio. Abençoa, Senhor, todos que estão orando comigo e ouvindo esta oração. Teu é o reino, o poder e a glória para sempre. Amém.

Que o Senhor te abençoe e te guarde. Que o Senhor te dê a paz. E não se esqueça, o milagre que você espera acontecerá.

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1: 9:02.
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6: 9 e 5.

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0: É isso aí, muito bom dia pra você sintonizado na Dinâmica FM, eu sou Vanessa Cavallari.
1: Eu sou o Vinícius, agora você fica bem informado nessa manhã de quarta-feira, dia 20 de maio.
0: Agora são exatamente 9 horas e 34 minutos, vamos para os destaques desta manhã. Corte de regalias pressiona Vorcaro a entregar mais provas em delação.
1: Ebola pode chegar ao Brasil? Sabe o que diz especialista?
0: Vacinação contra a gripe é liberada para toda a população em Jacutinga. Isso e muito mais você confere agora aqui no Redação Dinâmica. Bom dia, Hugo.
1: Bom dia, Vanessa. Bom dia, ouvintes.
0: Bom dia para você que já está ligadinho aí na sua 105.9. Para você que está do outro lado do radinho, sejam todos muito bem-vindos. Para você que já está em nossa live, compartilha, fique à vontade. Quer deixar o seu comentário? Ele sempre será muito importante para gente. Quer participar ao vivo? Você também pode. 3185-0145. Esse é o telefone e é também um WhatsApp aqui da sua 105.9. Corte de regalias pressiona Vorcaro a entregar mais provas em delação.
1: A transferência de Daniel Vorcaro para uma cela comum e o corte de regalias num novo espaço em que está detido pressiona o ex-banqueiro a apresentar uma proposta de delação que traga fatos novos e mais provas sobre fraudes do Banco Master.
0: A primeira proposta da colaboração premiada foi entregue pelos advogados à Polícia Federal da PGR. No início

0: Desse mês. Uma das ideias da defesa era negociar a ida de Vorkaro para a prisão domiciliar, após assinar o acordo de delação até a conclusão do julgamento do caso.
1: O que ocorreu, no entanto, foi o oposto. Vorkaro apresentou uma proposta de delação e os investigadores ficaram frustrados por entenderem que os relatos eram seletivos e pouco contribuíam para as investigações, que estão adiantadas e já desvendaram boa parte das fraudes do Master.
0: Depois disso, o ministro André Mendonça autorizou a ida de Vorkaro para uma sala no Estado-Maior, onde fica sozinho, para uma sala comum na Superintendência da Polícia Federal, no Distrito Federal.
1: Segundo pessoas a par das investigações ouvidas pela CNN, permanência no espaço exclusivo se justifica porque os advogados tinham livre acesso ao ex-banqueiro, entre 9 horas e 17 horas, para que os termos da delação.
0: Como a proposta foi entregue, não há mais explicações para que ele seguir no local. Agora ele pode receber os profissionais de defesa duas vezes por 30 minutos a cada visita.
1: Nos bastidores, porém, os investigadores apontam que, mesmo com o tempo exíguo para conversar com os advogados, Vorkaro terá que apresentar mais provas para voltar para uma cela especial ou mesmo para ir para a prisão domiciliar.
0: Acredito que ele não vai entregar assim de mão beijada, né? Ele vai ser resistente até o final, né? Afinal, né? Tem muita gente envolvida no qual ele deseja não entregar. Então vamos ver o que vai acontecer, se eles apertando, se ele vai realmente soltar alguma coisa. Em bola pode chegar ao Brasil? Saiba o que diz especialistas.
1: O risco atual do surto de ebola atingir o Brasil é considerado muito baixo pelas autoridades de saúde, não havendo motivo de preocupação imediata no país.
0: A avaliação é de André Bon, coordenador de UIT de infectologia do Hospital de Brasília, que destaca a estrutura de vigilância epidemiológica nacional que está preparada, embora não existam orientações para procedimentos específicos voltados à doença neste momento.
1: O cenário exige atenção global devido às dificuldades de acesso e diagnósticos na região afetada na África, onde a OMS, a Organização Mundial da Saúde, relata complexidades para confirmar os óbitos causados pelo vírus.
0: Segundo o infectologista, o histórico recente serve como indicativo de segurança para o país. Ele relembra que, mesmo durante a maior crise sanitária provocada pelo vírus na história, o Brasil já passou ileso.
1: A gente já teve outras epidemias de ebola, algumas de 2014, com um volume muito maior de casos e acometendo 3 países diferentes, Guiné, Libéria e Serra Leoa. E a gente não teve casos chegando no Brasil, ou tampouco um número de casos relevante chegando em outras partes do mundo, pontua Bom.
0: Naquela ocasião, o avanço da doença forçou uma mobilização global, que difere o momento atual, em que a atenção está voltada para a contenção local.
1: Os monitoramentos do surto atual enfrentam barreiras geográficas e sociais severas. Relatórios da OMS apontam que a zona afetada possui dinâmica de acessos complexa, e o que atrasa o envio de suprimentos a equipes de resposta rápida.
0: Além disso, a sobreposição de outras enfermidades locais com sintomas semelhantes de alvos da ebola, como febre hemorrágica e malária, dificulta a precisão das estatísticas da letalidade.
1: Até para confirmar que os casos têm acontecido de óbito são causados por ebola, existe uma certa dificuldade, segundo os relatos da OMS, porque existem outras doenças circulando na mesma região no momento.
0: Então é difícil, inclusive, confirmar que os casos que se tem no momento são todos de ebola. Mas sim, o surto existe e deve ser vigiado, explica o médico.
1: A OMS reforça que o controle de ebola nos países de origem depende crucialmente do fortalecimento de pilares como o rastreamento de contatos, o isolamento seguro de pacientes e a garantia de enterros dignos e sem riscos biológicos.
0: Caso importado venha a ser detectado no solo brasileiro, a dinâmica que a transmissão do vírus favorece uma contenção rápida, desde que mantida a estrutura hospitalar adequada. Diferente de vírus respiratórios, o ebola exige contato direto com fluidos corporais, como sangue, saliva e suor, de indivíduos que já se manifestaram os sintomas.
1: A contenção do surto é relativamente simples em situações em que existem recursos adequados para o isolamento dos pacientes, hospitais e infraestruturas adequadas, como é o caso do Brasil.
0: As epidemias de ebola que acontecem na África acontecem no contexto social, que disponibiliza o serviço de saúde muito diferente do que a gente tem aqui. comparada com

0: coordenador de infectologia.
1: Bom, concluiu reforçando a solidez do sistema de saúde pública nacional perante as ameaças externas dessa natureza. Existindo alguns casos no Brasil, ele sendo rapidamente identificado, e é muito provável que a gente conseguiria conter esse surto de maneira mais adequada.
0: Mais uma vez, a gente nunca teve nenhum caso importado de Ebola para o Brasil, mesmo na maior pandemia e epidemia que existiu em 2014. Tá aí. Então, dá bem, né? Ainda bem que não há possibilidade nenhuma dessa doença, desse vírus que possui nesses três países que foi comentado nessa reportagem, tenha possibilidade de chegar ao Brasil. Mas se chegar, a nossa vida. Mais uma, né? Mais uma. Corpos das duas últimas mergulhadoras italianas são resgatados na Maldivas.
1: Os dois últimos corpos dos mergulhadores italianos que morreram enquanto exploravam cavernas marinhas em Maldivas foram recuperados, informou o gabinete de imprensa da presidente de Maldivas nesta quarta-feira.
0: Os dois corpos foram trazidos à superfície ao meio-dia e 4, horário local 3 e 4 no horário de Brasília. Segundo o gabinete de imprensa, juntamente com os demais corpos estão sendo transportados para o necrotério da capital, Malé.
1: Os corpos de Monica Montefalcone e Federico Gualiteri foram recuperados por mergulhadores nesta terça-feira, outros dois últimos, de Georgia Somacal, filho de Mônica, e da pesquisadora Muriel Odenino, fossem trazidos à superfície nesta quarta-feira.
0: As câmeras corporais de mergulhadores, que podem revelar informações cruciais sobre a expedição de mergulho, terminou em tragédia. Também foram recuperadas, disse um porta-voz do Ministério das Relações Exteriores da Itália, CNN.
1: As câmeras foram entregues às autoridades locais, que estão colaborando com o Ministério Público italiano na investigação do acidente.
0: Os mergulhadores faziam parte de um grupo de 5 que morreram enquanto exploravam as cavernas do atol de Vauvu na quinta-feira, dia 14, que levou a um esforço multinacional para encontrar e recuperar seus restos mortais.
1: Os restos mortais do instrutor de mergulho Gianluca Benedettini foram descobertos no mesmo dia na entrada da caverna labiríntica. Mergulhadores de cavernas internacionais uniram-se então aos especialistas das Maldivas para localizar os outros 4.
0: Esse esforço foi brevemente interrompido depois que um dos mergulhadores militares que tentavam localizar os corpos também morreu, ressaltando os perigos de operar em dezenas de metros debaixo da água. As autoridades acreditam que a morte foi causada por uma doença descompreensiva.
1: As buscas foram retomadas na segunda-feira, dia 18, com mergulhadores encontrando os corpos dos 4 italianos restantes na parte mais profunda da caverna marinha.
0: Investigação em andamento. As autoridades das Maldivas estão investigando várias possíveis causas para as mortes, incluindo se o grupo desceu muito mais fundo do que o esperado.
1: Uma identificação preliminar confirmou as identidades dos italianos e do trabalho continuará para confirmar por meio de DNA com a Interpol e os outros parceiros, disse o porta-voz Mohamed Hussein a Reuters.
0: Enquanto isso, todos os corpos serão repatriados para a Itália, acrescentou ele, afirmando que as Maldivas continuarão investigação para apurar os fatos.
1: Os corpos encontrados são do instrutor do mergulho, Gianluca Benedetti, a professora associada da Ecologia Universidade de Gênova, Monica Montefalcone, da filha dela, Georgia Somacal, do biólogo marinho Federico Gualiteri e da pesquisadora Muriel Odenino.
0: O corpo de Benedetti foi primeiro a ser encontrado na entrada da caverna. Um sexto mergulhador decidiu não entrar na água quanto o restante do grupo mergulhou, relataram as autoridades.
1: O grupo estava em uma expedição de mergulho a bordo do navio Duke of York, segundo o Ministério de Relações Exteriores da Itália.
0: A Cruz Vermelha ofereceu os primeiros socorros psicológicos a um total de 20 italianos, que permaneceram a bordo sem nenhuma lesão, e foi relatada imediatamente, acrescentou ao Ministério.
1: A tentativa de recuperar os corpos evidenciou o perigo e a complexidade da operação. O mergulhador militar sênior, Sargento Mohamed de 43 anos, morreu no sábado, dia 16, durante uma segunda missão de recuperação na caverna, que em seu ponto mais profundo fica a 70 metros abaixo da superfície, quase a profundidade de um prédio de 20 andares.
0: A operação foi retomada nesta segunda-feira após a suspensão temporária devido à morte de Mahmoudi. As autoridades acreditam que Mahmoudi, membros de forças de defesa nacionais, morreram de doenças descompressivas causadas por uma rápida diminuição de pressão ao redor.

0: seja do ar ou da água.
1: A doença de compressão é uma mais comum entre os mergulhadores autônomos ou em águas mais profundas, mas também pode ocorrer durante as viagens aéreas em grandes altitudes ou em aeronaves não pressurizadas, segundo Harvard Health.
0: Cada mergulho em missão de recuperação dos corpos teve duração limitada, cerca de 3 horas devido à necessidade de oxigênio e de descompressão, afirmou o principal porta-voz do governo das Maldivas, o Mohamed Hussein Sharif.
1: No entanto, as condições eram extremamente desafiadoras, com fortes correntes imprevisíveis, passagens estreitas que levam a uma vasta câmara subterrânea e escuridão total por todo o local, acrescentou Sharif.
0: A situação que levou à morte ainda não foi determinada. Johnny, um oficial de mergulho do Conselho Britânico de Resgate em Cavernas, que desempenhou um papel fundamental no resgate de um time juvenil de futebol tailandês em 2018, afirmou que não se sabe se as correntes marítimas contribuíram para o ocorrido, mas que a profundidade do lodo da caverna são os principais fatores que estão indiscutivelmente dificultando os esforços dos resgates.
1: É um caminho muito longo para dentro da caverna e normalmente os mergulhadores em cavernas estabelecem uma linha guia para encontrar o caminho de volta, e é isso que possivelmente aconteceu com um grupo desaparecido, disse ele à CNN.
0: O pânico também pode afetar os mergulhadores, disse o Volant, com o risco aumentando em mergulhos mais profundos devido à narcose, um estado temporário de intoxicação causado pela respiração de ar comprimido.
1: E isso também aumenta a probabilidade de você estar embriagado ou essencialmente incapaz de se controlar, acrescentou Volanten. E assim, à medida que se aprofundam, esse efeito de narcose pode potencialmente causar pânico, mas também tornaria menos provável que encontrem uma saída.
0: Além disso, se a caverna ficar lamacenta, como é normal nesse tipo de caverna, ao tocar as paredes ou o chão, encontra-se a saída e torna-se mais difícil.
1: Carlos Somacaus, marido de Montefalcone e pai de Jorge, não tinha certeza do que poderia ter causado o acidente, dizendo que algo devia ter acontecido lá embaixo, dada a vasta experiência de sua esposa e da filha.
0: Em entrevista à TV italiana, ele descreveu Montefalcone como uma mergulhadora cuidadosa, disciplinada, que jamais colocaria sua filha e outros colegas em risco, segundo a agência Associated Press.
1: Ele lembrou que ela lhe dizia às vezes, essa eu consigo fazer e você não. E de como sua esposa sobreviveu ao tsunami de 2004 enquanto mergulhava no Quênia, informou a emissora.
0: Que coisa, né, gente? Assim, se tivesse ficado um pelo menos para saber o que aconteceu, tudo bem, mas todos os mergulhadores que estavam lá embaixo acabaram falecendo. Que mistério, né? Que coisa. O que será? Talvez eles tenham ido mais profundo do que o permitido. É muito perigoso, né? É muito perigoso aí para quem gosta desse tipo de esporte. É muito violento, né? É muito invasivo. Vamos ver o que vai acontecer aí sobre os laudos. Realmente o que foi que aconteceu com esses mergulhadores lá na Maldivas, né? Vamos chamar agora aqui o Edson. A gente quer saber sobre a temperatura. Vamos ver como é que vai estar o tempo para essa quarta-feira. Bom dia, Edson.
2: Bom dia, Vanessa. Bom dia, ouvintes da Dinâmica FM. Quarta-feira chuvosa, hein? Em nossa cidade. Amanheceu aí chovendo, né? Choveu toda a madrugada e agora, início da manhã, também a chuva permanece. Temperatura registrando 19 graus, a máxima pode chegar aos 23. Portanto, teremos aí um dia aí com chuva o dia todo em nossa cidade. Desejo a todos vocês um ótimo dia. Voltamos amanhã com mais informação do tempo. Tchau, tchau.
0: Tchauzinho, muito obrigado pelas suas informações. Hoje o tempo amanheceu bem nublado, né? Aquele friozinho de inverno, aquele dia que estava gostoso para ficar em casa, mas o sol já apareceu, já está raiando lá fora. 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
2: Ataque e a facadas dentro de escola deixa duas mulheres feridas em Itapiratiba.
3: Uma grave ocorrência registrada na noite desta terça-feira na Escola Estadual Monsenhor em Itapiratiba causou grande comoção na cidade.
2: Segundo as primeiras informações, duas mulheres foram esfaqueadas dentro da unidade escolar. Uma das vítimas seria professora e a outra coordenadora da escola.
3: Informações preliminares apontam que uma das mulheres teria sido atingida por cerca de 10 facadas. O estado de saúde das vítimas ainda não foi oficialmente divulgado.
2: O suspeito foi detido pelas forças de segurança após o ataque. No local, equipes de resgate, polícia militar e guarda civil municipal foram acionadas rapidamente para atendimento da ocorrência.
3: O caso provocou pânico, intensa movimentação e preocupação entre pais, alunos, funcionários e moradores do município. A polícia investiga a circunstância da ocorrência e a motivação do ataque.
2: Que coisa, né, gente? Que horror. Um ataque dentro da escola. Tem isso ainda? Cadê a segurança? Onde que fica, né? A segurança? É complicado. Homem invade residência, estrupa mulher e acaba preso por... após intensa perseguição da polícia militar em Machado.
3: Suspeito de 50 anos, tentou fugir pelos telhados, resistiu à abordagem policial, precisou ser contido com uma arma de choque, balas de borracha e spray de pimenta no bairro Santa Luísa.
2: Uma mulher de 56 anos viveu momentos de terror na noite do último domingo, no bairro Santa Luzia, em Machado, no sul de Minas. Segundo informações da polícia militar, ela foi vítima de estupro dentro da própria residência por um homem de 50 anos, que acabou preso após uma grande mobilização policial e revolta de moradores da região.
3: O crime foi descoberto depois que os vizinhos ouviram os gritos de socorro vindos da casa da vítima. Dois homens correram até o imóvel e precisaram arrombar a porta da cozinha e do quarto para conseguir interromper a violência.
2: Ao entrarem na residência, encontraram o suspeito tentando impedir a passagem enquanto se escondia atrás de uma porta. Aproveitando a confusão, a vítima conseguiu escapar e pedir ajuda na rua.
3: A situação causou indignação entre os moradores do bairro, que rapidamente se aglomeraram em frente ao imóvel. Revoltados, dezenas de pessoas tentaram invadir a residência para agredir o suspeito antes da chegada da polícia militar.
2: Quando os militares chegaram ao local, o homem se recusou a se entregar e iniciou uma fuga pulando o muro nos fundos da casa. E em seguida, ele

0: passou a correr pelos telhados das residências vizinhas.
1: Durante a perseguição, uma das estruturas não suportou o peso do suspeito e cedeu. Ele caiu dentro do banheiro de outra casa e voltou a se trancar no imóvel.
0: Ainda conforme a polícia militar, ao ser localizado, o homem saiu em direção aos policiais em atitude agressiva. Desobedeceu às ordens de se deitar no chão. Um dos militares utilizou uma arma de choque para tentar conter o suspeito. Mas ele retirou os dardos do próprio corpo e continuou avançando contra a equipe.
1: Na sequência, os policiais utilizaram munições de elastômero, calibre 12 e spray de pimenta para conter o agressor. Mesmo ferido, o suspeito ainda tentou fugir correndo pela rua, porém acabou alcançado, derrubado e imobilizado por moradores e policiais.
0: Após ser preso, o homem foi encaminhado para atendimento médico, posteriormente conduzido à delegacia de polícia civil. E o caso será investigado. Esse cara aí com 50ão tá em forma, hein? Pra fazer tudo isso que ele fez, escalar o muro e sair pulando de telhado em telhado. Que isso, deve estar bem em forma aí, com 50ão aí nas costas, hein? Que coisa, mas ainda bem que conseguiu pegar ele, né? Que absurdo, que loucura que é essa. Tá aí. Polícia Civil vai investigar morte de universitária após festa em Ribeirão Preto.
1: A Polícia Civil vai investigar a morte de uma universitária após festa que ocorreu no final de semana em Ribeirão Preto.
0: Segundo o boletim de ocorrência, a Júlia Medeiros, de 22 anos, deu entrada no Hospital das Clínicas após passar mal na festa e ser levada por colegas.
1: Ainda de acordo com o boletim, ela teria consumido álcool e drogas, que teriam provocado um mal súbito. Durante socorro da jovem, ela estaria no colo de um colega e foi derrubada ao chão. Consta no boletim que ela também sofreu traumatismo craniano.
0: A polícia aguarda os laudos do IML para dar andamento nas investigações. O caso foi registrado como morte suspeita. Júlia cursava o 5º ano da Faculdade de Odontologia de Piracicaba, na Unicamp. Ela era natural de São Paulo. O corpo foi velado e cremado na capital. Que coisa, né, gente? Essas festinhas universitárias aí, que é onde que tem que conversar muito com esses adolescentes. Para você que tem um filho que faz faculdade fora, procura saber certinho para onde ele anda, o que ele faz. Ah, mas meus filhos não faz nada. Pois é, a partir do momento que tá dentro de uma faculdade, tudo muda, hein? Toda a cabeça muda. 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
2: Vacinação contra a gripe é liberada para toda a população em Jacutinga.
0: A Prefeitura de Jacutinga ampliou a campanha de vacinação contra a influenza e a partir de agora, toda a população com mais de 6 meses de idade já pode receber a dose contra a gripe no município.
2: A medida reforça a estratégia de prevenção diante do aumento dos casos de doenças respiratórias registrada nessa época do ano. A imunização é considerada uma das principais formas de evitar complicações provocadas pelo vírus, além de reduzir internações e proteger principalmente crianças e 12 pessoas em situação de maior vulnerabilidade.
0: A Secretaria de Saúde orienta que os moradores procurem os pontos de vacinação levando o documento com foto, CPF e o cartão de vacinação.
2: As doses estão sendo aplicadas no centro clínico, localizado ao lado do asilo, de segunda a sexta-feira, das 7h30 às 15h30. Às quartas-feiras, o atendimento local é estendido até às 8.
0: As unidades de estratégia de saúde da família também participam da campanha sempre que às quartas-feiras, das 9 horas até às 3 da tarde. A vacinação está disponível nas seguintes unidades.
2: No postinho do Parque das Nações, na Vila Esperança, no Alto do São Pedro, no Verde Vale, Coronel Renó e também no César Matilho.
0: A orientação é para que a população não deixe a vacinação para depois. Além de proteção individual, a imunização ajuda a diminuir a circulação dos vírus e fortalece proteção coletiva de Jacutinga.
2: Arte, emoção e imaginação marcam a abertura do Festival de Teatro Casa da Criança 2026.
0: Teve início nesta segunda, dia 18, e o Festival de Teatro de Casa da Criança 2026, que nesse ano traz como tema Arte, Imaginação e Alegria em Cena. A cerimônia de abertura aconteceu às 14 horas e reuniu assistidos à instituição, educadores, funcionários, diretora Eliane Camilo, além dos jurados Juliana Carvalho e o Gabriel Trevelato.
2: O evento também contou com a participação da ex-aluna Marina de Lima Delaval, que relembrou sua trajetória na Casa da Criança e a experiência vivida no teatro durante o período em que participou das atividades da instituição.
0: A abertura foi marcada pela apresentação dos grupos participantes, pronunciamento de direção da Casa da Criança, apresentação do jurado e um breve relato sobre a história da Marina no teatro.
2: Um dos momentos mais simbólicos da cerimônia foi a entrada de 6 peças que integram a programação do festival, recebidas com aplausos pelo público presente no auditório.
0: A programação segue entre os dias 20 e 27 de maio, sempre às 14 horas, com a apresentação de um espetáculo por dia. As peças trazem releitura de clássicos e também produções originais.
2: A programação do dia 20 será a Floresta do Raio Vermelho. No dia 21, Caminho de Volta para Casa. No dia 22, Milharal do Sertão. Dia 25, Deu a Louca na Branca de Neve. Dia 26, A Gata Borralheira. E no dia 27, A Escala Musical.
0: O encerramento do festival acontece no dia 29 de maio, às 13 horas, com a cerimônia de premiação. Cada espetáculo disputará categorias como Melhor Ator, Melhor Atriz, Coadjuvantes, Revelação e Prêmio Especial do Júri. Depois, os destaques seguem para as categorias gerais do festival. Todos os participantes também receberão um prêmio de participação.
2: Segundo o professor Richardson Linkender Belani de Melo, a preparação para o festival começou ainda em fevereiro. Estamos felizes em realizar o Festival do Teatro. Desde fevereiro, estamos nos preparando na parte da escolha dos roteiros e ensaio no investimento no auditório. Serão 2 semanas de muita arte, alegria e emoção, assim ele destacou. Que bacana, então, para você que quer ir lá prestigiar as crianças da Casa da Criança, será bem bacana, né? Teria um público bem voltado aí para todas as idades, bem bacana mesmo. 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
2: São Paulo está uma confusão danada, desabafa Luciano após empate.
0: O atacante Luciano, autor do gol do São Paulo no empate de 1-1 contra o Milionários pela Copa Sul-Americana, desabafou sobre o momento da equipe que chegou nos 7 jogos sem vencer.
2: A gente precisa de confiança neste momento turbulento. O São Paulo está em uma confusão danada no ano todo, disparou o jogador da noite desta terça-feira. Na sequência, o jogador se projetou no próximo confronto do São Paulo pelo Campeonato Brasileiro.
0: Espero que no próximo jogo a gente já conserte isso e com o apoio do nosso torcedor a gente possa sair vitorioso contra o Botafogo, concluiu Luciano.
2: A última vitória do São Paulo na temporada foi no dia 25 de abril no Morumbi contra o Mirassol. Desde então, foram 4 empates, 3 derrotas, sendo que uma delas decretou a eliminação da Copa do Brasil e a demissão do técnico Roger Machado. Que situação que anda aí o São Paulo, né? Mas vamos deixar esse assunto aí para ser discutido a partir das 11 horas aqui no Fanáticos por Esporte. Então, para você que gosta de esporte, não perca, que aí os fanáticos vão deixar você aí sempre por dentro de todos os babados que está rolando aí no mundo do esporte.
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2: Agora quero falar do balcão de empregos para você aqui, ó, uma oportunidade de emprego em Jacutinga, então se liga nessa vaga. A Valoriza Consultoria tem vaga aberta para consultor ou consultora de vendas. Não precisa ter experiência, treinamento completo, salário fixo mais comissão, plano de saúde e seguro de vida. 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Certinho? Ficamos por aqui. Muito obrigado pela sua companhia. Obrigado pela sua audiência. A gente volta amanhã com mais Redação Dinâmica para você. Bom dia para você que estava aqui na nossa live também, Caio, o Gabriel, Sábio. Bom dia, Jacutingo. Uma ótima quarta-feira a todos. Para você também. E o Edinho Corol também esteve aqui presente em nossa live. Muito bom dia a todos. Fiquem com Deus. E amanhã a gente volta com mais Redação Dinâmica. Tchau, tchau.
0: Até mais.
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3: 10:09.
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2: 10 e 11.

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2: 10:21.
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0: Oportunidade de emprego. 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
5: 10:33.

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1: 10h45.
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3: 10h48.

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1: 11 horas.
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Bom dia, fanáticos por esporte. Bom dia, Jacutinga. Alô, galera. Estamos chegando aí com mais um Fanáticos por Esporte. Alô, meu povo. Alô, minha pova. Estamos aí prontinhos para fazer o Fanáticos por Esporte, né? Hoje estou aqui só, né? Só não, né? Porque eu nunca estou só, né? Sempre estou com Deus e com vocês aí do outro lado, né, gente? Então vamos fazer aí um programa juntinho, né? Me ajuda aí, manda mensagem, manda sua opinião. Vamos fazer um programa aí bem gostoso aqui. Só a gente hoje e amanhã, se Deus quiser, o Joanito também já estará de volta, né? Bom dia, então, para todo mundo aí que tá ligado através da Rádio Dinâmica. Bom dia, o pessoal da live de Jacutinga, de fora de Jacutinga. Sejam todos muito bem-vindos. Vamos junto aí até o meio-dia. Bom dia aqui para Vanessa,

pro Hugo, pro nosso gerente Caio. Bom dia lá pro Joanito, pro Rildo. Pessoal que tá sempre ligado, né? Paulinho que tá sempre junto com a gente, Luciana, Cristiane, né? Bom dia também pros nossos colaboradores, né? Que sempre estão aí e fazem parte aqui também do Fanáticos por Esporte, né? 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Um abraço lá pro Leitinho. E um abraço também pro Gil, né? E o Joanito queria saber para quem que o Gil torce. O Gil é palmeirense, né? Ontem eu fui lá, perguntei para ele. Então, o nosso açougueiro Gil lá, que entende, hein, gente? 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Um abraço lá pro Gil, pro Leitinho. Um abraço também pro pessoal lá da Autocenter, Borracharia Capricho, né? Um abraço lá pro Anésio. Ô, São Paulo não perdeu ontem, Anésio. Já é um avanço, hein? Estreia do Dorival, Anésio, viu? São Paulo empatou de 1-1, mas olha que foi um sufoco, hein? Os homens erraram um pênalti no fim do jogo lá, que poderia ser a derrota do São Paulo, né? Mas tá bom, um abraço lá pro Anésio, né? Obrigado de ser nosso colaborador aqui, né? Um abraço pro Júnior, pra Aline, pra todo mundo lá da Autocenter, Borracharia Capricho. Um abraço também pro Eliel, né? Lá do consultório do Eliel, que ontem eu passei lá ontem à tarde, né? Fazendo um tratamento. Mais uma vez atendido lá por ele, com muito carinho, por ele, pra Thaís. A Jéssica, né? Que é filha do Anésio. Pessoal muito bacana, né, gente? Se você não foi ainda, eu recomendo, hein? É um dos melhores dentistas aí da nossa cidade, com atendimento VIP, o pessoal lá muito bacana, né? Sempre atendendo a gente com muito, muito carinho e muita competência, né? Ah, tem um defeitinho, né, gente? É São Paulino, mas fazer o quê? Isso a gente releva, né? Tem que relevar, nem tudo é perfeito nessa vida, né? Então tinha que ter um defeitinho, defeitinho é com ele, é São Paulino, gente. Mas o resto é perfeito, hein, gente? Então, um abraço lá pra eles. Um abraço também pro Paulo Honorato, que tá sempre ligado no nosso programa. Diz que tá sempre lá ouvindo a gente. Tá? Falou pro Joanito parar de falar das coisas antigas, que é coisa muito antiga. Ele é mais velho que o Joanito, eu não lembro das coisas que o Joanito fala. Aí, Joanito, depois você se vira aí com o Paulo Honorato, hein? É o que ele falou. Eu trago aqui, gente. Comigo não tem off. Falou, vai pro ar, hein? Falou, vai pro ar, não tem jeito. Então, quem gosta, gosta. Quem não gosta, não adianta que eu mando mesmo pro ar. Quem mandou falar pra mim? Eu não sou baú pra ficar guardando segredo, né? Um abraço também pro Sérgio Mariano, corintiano, que tá sempre ligado aqui, sempre ouvindo também o nosso programa. Deus abençoe todos vocês, hein, gente? Vamos lá, vamos falar da rodada de ontem, né? Que tivemos aí Sul-Americana. Tivemos também Libertadores, hoje de novo tem Libertadores, né, gente? Vou abrir nas tabelas aqui pra gente trazer pra vocês, né? Jogo a jogo. Tem Palmeiras jogando hoje, né, gente? O Fluminense ontem jogou e ganhou. São Paulo empatou na Sul-Americana. Será que complicou a vida do São Paulo na Sul-Americana? Vamos dar uma olhada aqui, né, gente? Pra ver como que vai ficar o São Paulo depois do empate ontem, né? Se depende só dele, se depende agora de outros times, né? Então, vamos lá, vamos começar aqui com o Sul-Americana. Deixa eu ligar esse ar aqui, gente, que aqui tá calor pra arrebentar, viu? Lá fora até que tá friozinho, mas aqui, né? Aqui não tá. Aqui tá meio quente, aqui não tá legal, não. Mas daqui a pouco melhora, né, gente? A gente vai tocando o barco. Já abriu a tabela aqui da Libertadores primeiro. Vamos de Libertadores, né, gente? Vamos ver os jogos de ontem. O Cruzeiro conseguiu um empate muito importante ontem, gente. Vamos falar disso aqui daqui a pouco. No grupo B, o Coquimbo Unido ganhou de 3-0 do Tolima e se classificou já, né, gente? Agora vai ver se classifica em primeiro ou em segundo, né? O Coquimbo Unido tem 10 pontos, o Tolima tem 7. Hoje tem um jogo nacional com o Universitário, os dois têm 4, né? Quem vencer hoje continua na briga aí. Quem perder já está fora da próxima fase. O grupo A, né? Que é o grupo do Flamengo. O Flamengo joga hoje, hein, gente? O Flamengo tem 7 pontos, Estudiantes tem 6, Independente de Medellín 4 e Cusco tem 1. O Flamengo joga no Maracanã hoje às 21h30. Se o Flamengo vencer também,

demais contra o Palmeiras, viu? E o Júnior Barranquilla e o Sport Cristal jogam às 11 horas. Quem se classificou ontem, gente, por incrível que pareça, foi o Mirassol, hein, gente? O Mirassol ontem ganhou do Al-Ittihad lá na casa do Al-Ittihad por 2-1. Fez 12 pontos, já está classificado, né? Não pode ser alcançado aí por ninguém, né? Então, ele hoje, LDU e Lanús jogam, né? Os dois têm 6 pontos, mas um vai perder, né? E aí, o que perder já não alcança mais o Mirassol. Então, o Mirassol também é mais um brasileiro que já está na próxima fase. Primeira Libertadores do Mirassol, hein, gente? E o Mirassol já indo para a segunda fase da Libertadores, né? Parabéns aí pro pessoal do Mirassol, né? Que, infelizmente, assim como o Corinthians, não faz um bom campeonato brasileiro, né? Ainda não faz um bom campeonato brasileiro, mas ele, né, fazendo história, né, gente? O Mirassol fazendo história. Primeira Libertadores já indo para a segunda fase. Tem times aí que tem muito mais tradição e não conseguem isso, né? Olha aqui quem tá na audiência lá, o nosso doutor Eliel, né? Nosso dentista. Não perdemos ontem, né? Mas foi São Paulo sendo São Paulo. E casca o bico que o Eliel. Não perdeu, né, Eliel? Mas foi por pouco, hein? Porque os homens chutaram um pênalti pra fora lá, que seria a derrota do São Paulo, né? Na estreia do Dorival Júnior. O menor público esse ano do São Paulo, né? Tinha 15 mil pessoas, quase 16 mil pessoas. Assim, o torcedor de São Paulo tá meio desiludido, né? Abraço lá pro Eliel, pra Thaís, pra Jéssica, né? Obrigado aí da audiência. Deus continue abençoando vocês sempre. A Cristiane também tá lá na... tá ligada junto com a gente. Povo brasileiro, que jogador Neymar está aí na Copa de novo. É, pra quem torcia contra o Neymar, não adianta, gente. Neymar vai pra Copa do Mundo. Luciano de Oliveira, bom dia, Pipoca, Joanita e todos os ouvintes. Ótima quarta-feira a todos. Aonde será que o Luciano tá hoje, hein? Luciano anda mais que notícia ruim, hein? Paulinho Ferreira também mandando bom dia aqui pra nós. Bom dia pra você, Paulinho, pra toda a sua família. A Cristiane tá falando aqui que o Corinthians tá feio. Tá feio, né, Cristiane? No Campeonato Brasileiro. Mas na Libertadores o Corinthians é líder, né? E pode ser um dos melhores na classificação geral, né? Se continuar vencendo aí como o Corinthians está, né? Então vamos lá. Hoje tem LDU e Lanús às 21h30, né? Do grupo do Mirassol. E no grupo H, que acho que é o último grupo, o Rosário Central fez 4-0 no Universidade Central. E o Independente Del Valle fez 4-1 no Libertad. Então, Rosário Central e Independente Del Valle já estão classificados com uma rodada de antecedente, né, gente? Olha que beleza, hein? Então, quem vai agora para Sul-Americana aqui? Possivelmente ou o Libertad ou... Universidade Central vai, né, gente? Porque o Libertad... Libertad perdeu ontem e só tem mais uma rodada. O Libertad, o máximo que ele pode fazer é 3 pontos. Rosário Central e Independente vão para a segunda fase. Universidade Central vai, então, disputar a Sul-Americana naquele play-off, né? Que joga sempre contra o segundo colocado, né, gente? Então vamos ver o que vai dar, né? Mas tá aí, tá funilando, né, gente? Tá acabando a primeira fase aí da Libertadores. Eu acho que tem jogo essa semana, tem jogo a semana que vem. A primeira fase da Libertadores vai acabar antes da Copa do Mundo, né, gente? Acabar antes da Copa do Mundo. Aí isso que fizeram esse calendário assim meio maluco, né? Um jogo toda hora, mas fazer o quê? É o que tá tendo pro momento, né? Jogadores reclamam, todo mundo tá reclamando, mas o que vai fazer, gente? Não tem muito, não. Tô conseguindo entrar aqui na fase de grupos. A Sul-Americana, vamos tentar aqui através do celular. A gente não vai para um lado, vai para o outro. Maurício da Cris tá mandando bom dia aqui, Pipoca, Joanito. Hoje vai ser Palmeiras 5-0. É, você fala isso, mas você não tá aqui, né? Ele fala isso, mas nunca tá aqui, gente. É assim, o Maurício. Fica falando aí de 5-0 de longe, né? Vem aqui na rádio falar que é 5-0 aqui e depois vem dar carinha sua aqui pra bater, que nem eu faço aqui todo dia, né, seu Maurício?
Terrível, gente. Você fica falando.

ganhando 5x0, pro Palmeiras perde, é que é choradeira na minha cabeça. É, o Palmeiras é ruim. Ele que arrisca o 5x0. Copa Sul-Americana. Deixa eu ver se eu consigo abrir por outro lugar aqui pra trazer os... Não tá abrindo a tabela Sul-Americana hoje, mas que chatice, rapaz. Deixa eu ver se eu consigo aqui. Por outro lado aqui, né, gente? Mesmo porque tem mais jogos hoje, né? Não é só o São Paulo. São Paulo empatou. Isso eu já sei de cabeça, né, gente? Tabela Sul-Americana 2026. Ah, aqui. Página não encontrada. Deve estar com algum problema aqui hoje que não está. Eu vou ficar devendo aqui, gente. Porque o pessoal aqui não está abrindo a tabela da Sul-Americana, não. Infelizmente. Tabela. Deu de querer abrir, mas ele ameaça de abrir e não vai. Tem aqui. Hoje tá outro, gente. Hoje tá outro. Parece que não quer abrir mesmo, não. Então vou ficar devendo, hein? Infelizmente vou ficar devendo pra vocês aqui até os resultados, né? Porque eu sei de São Paulo empatou de 1x1, né? Vamos ver como ficou a classificação de São Paulo. Se aqui já tá, pelo menos já tá atualizado aqui. Não tem os jogos, mas tem a São Paulo. Cadê o São Paulo aqui? Que grupo que é o São Paulo aqui? Vamos achar aqui o São Paulo. É, o São Paulo ainda é líder do seu grupo, né, gente? São Paulo tem 9 pontos. O Milionários com empate, onde foi a 8. O problema, né, gente, é que o Ing, se eu não me engano, joga hoje. E se ele vencer, ele vai pegar o Boston River, que é o pior time do grupo. O Boston River, então, ele vai para 10, né? Assumiria a primeira colocação no grupo do São Paulo. E aí a gente vai para a última rodada, São Paulo não dependendo só dele, né? São Paulo aí dependeria de um empate ou uma derrota do Wings na última rodada. E ele precisando ganhar, né? Então... esse empate de ontem aí pode sim complicar a vida do São Paulo, né? Quem tá mandando mensagem aqui, depois de um longo e tenebroso inverno, o nosso amigo Hildo aqui, que tá me ajudando aqui, mandando aqui os resultados de ontem. Ei, Hildo, você é 10, viu? O Torque venceu o Deportivo Riestra por 4x1. Aldax Trariano 2, Barraca Central 0, São Paulo 1x1. América de Cali 1x1. Hoje tem Olímpia e Vasco da Gama, Boston River e Oings. Então, Boston River, gente, joga em casa, mas é o pior time do grupo. Ele jogou 4 jogos e tem 0 pontos. Dentro da lógica, o Oings hoje tem tudo para vencer esse jogo e ia 10 pontos, né? Agora, só se eles realmente dar uma pipocada hoje, né? E não ganhar do Boston River, aí fica bom pro São Paulo. Mas uma vitória do Oings hoje, aí eles assumem a primeira colocação e complicam um pouco a vida do São Paulo. Hoje também tem às 19 horas o Santos enfrentando o São Lourenço. O Independente Petroleiro enfrenta o Botafogo. O Grêmio aqui, deixa eu ver aqui. O Grêmio saiu meio ruim aqui, eu não sei contra quem que o Grêmio joga não, deixa eu ver. Grêmio Palestino, né, às 21 horas hoje também. E River Plate, né, River Plate também jogando hoje, tá aí, Atlético Mineiro e Porto Cabejo também hoje, né, às 19 horas. Bastante jogo aqui da Sul-Americana, né, gente? Atlético Mineiro, né, gente, tá num momento ruim aqui, né? Atlético Mineiro é o último colocado do seu grupo, né? Precisa vencer, tá jogando em casa, né? E ver o que vai acontecer, né, gente? Mas se o Atlético vencer hoje, ele ultrapassa o Porto Cabejo aqui e vai a 7 pontos. E pode assumir aqui a segunda colocação. Então é importante demais esse jogo pro Atlético Mineiro, né? Que pode sair dessa situação incômoda. O Atlético deu uma melhorada, né, gente? Depois que o Hulk saiu de lá, parece que as coisas se assentaram, né? Acalmaram lá e o Atlético parece que tá dando uma reagida, né? Um abraço lá pro Mizinho, que é atleticano, toda a família dele, né? Tá sofrendo esse ano aí

vizinho com o Atlético Mineiro dele, né, gente? Tá aí, Sul-Americana passando a limpo. Vou trazer pra vocês aqui daqui a pouco a escalação do Atlético Mineiro, né? Que joga hoje também, trazer do Flamengo pra vocês acompanharem. A gente tem que analisar também, né, gente? Que a Copa do Mundo tá aí, né, gente? Dia 11 de junho começa a Copa do Mundo. Os jogadores que vão pra Copa do Mundo, gente, é assim, não tem como eles não entrarem receosos para esse jogo, né, gente? Tanto o jogador se machucando e ficando de fora da Copa do Mundo, isso mexe com a cabeça do jogador de futebol, né? É, a gente viu o Sousa agora aqui, era nome certo para a Copa do Mundo no Paraguai, né, gente? Pode ficar de fora. Então, o jogador que sabe que vai ser convocado, o Palmeiras, gente, ele tem 7 jogadores convocados dos estrangeiros. Todos os 7 estrangeiros do time do Palmeiras estão convocados para a Copa do Mundo. Até o Piquerez, né, que está machucado e que ontem voltou a treinar, ainda tem esperança de ir para a Copa. Então, é lógico, né, gente, que esses jogadores acabam entrando, né, com aquele receio de se machucar, né, gente? Não tem como fugir disso, né? O jogador de futebol, ele é um ser humano. Você pega, por exemplo, o Palmeiras aí, muita gente criticando o jogador do Palmeiras lá, o colombiano. Eles estão com a cabeça na Copa do Mundo? É lógico que tá. Todo jogador tá com a cabeça o Arias, né? Ele não tem jogado bem. Por que ele não tem jogado bem? Porque o cara, ele tá se preservando, gente, pra Copa do Mundo. Ah, mas ele é o Palmeiras que paga o salário dele, é o Corinthians que paga o salário do jogador que vai pra... Não adianta, gente. O cara quer... A Copa do Mundo, gente, ela é o ápice do jogador. Todo jogador de futebol sonha em jogar uma Copa do Mundo. Até o mais ruim lá passa na cabeça dele jogar uma Copa do Mundo. A criança sonha, ele vem agora, vai assistir a Copa do Mundo em junho e julho, as crianças sonham algum dia em jogar uma Copa do Mundo, gente. E eles estão próximos desse sonho. Falta o quê? Menos de 20 dias para começar a Copa do Mundo? Então, não tem como o jogador não estar pensando na Copa do Mundo, gente. E, além do que, esse calendário maluco, né, que nós estamos vivendo esse ano, né, gente? É muito complicado, né? Sejamos honestos, é muito complicado. É jogo toda hora. É jogador que se machuca. E, né, você lê essa... Ah, esse jogador tá fora da Copa. Ah, não sei quem tá fora da Copa. Não tem como não mexer com a cabeça dos jogadores, né? A gente tem que entender. E faz parte, né? Acho que depois da Copa do Mundo aí, a tendência é que esses jogadores, né, que... crescerem nos seus times, né? O Arias crescendo no Palmeiras, por exemplo, os jogadores do Corinthians lá que estão convocados, né? Também crescerem, né? Voltarem lá da Copa do Mundo jogando um futebol melhor, né, gente? Que é uma coisa, acho que, normal, né? Não dá pra você falar, ah, não, você tem que ter cabeça no time. Não tem jeito, gente. Vocês me desculpem, mas não tem jeito, não. Eu acho que é compreensível que o jogador hoje não esteja jogando aí o seu melhor futebol, mesmo porque nós estamos muito perto da Copa do Mundo, né, gente? E eu, se eu fosse também, estivesse esperando convocação para uma Copa do Mundo, você acha que eu ia colocar o pé aí, se machucar e ficar fora da Copa? Com certeza também não colocaria o pé, não, gente. Vocês vão me desculpar, mas eu acho que está dentro do normal, na minha opinião. Muito dentro do normal. Flamengo hoje na Libertadores, gente, vamos tentar trazer aqui as escalações, né? E o Pedro não foi, né, gente? Muita gente aí criticando a não ida do Pedro para a Copa do Mundo, né? Duro, né, gente? Eu, por exemplo, particularmente, quem acompanha o nosso programa aqui, eu sou um defensor do Pedro desde quando o Felipe Luiz estava colocando ele no banco, né? Eu sempre falava aqui, ó, como que você... Um treinador que coloca o Pedro no banco, né? De quem? O Flamengo, ele não podia ficar no banco de ninguém, gente. Ele é muito bom jogador. Eu não abriria mão do Pedro na seleção também, não, gente. Porque de todos os atacantes que o Ancelotti convocou, nenhum tem a característica do Pedro. O Pedro é aquele centroavante de área. Aquele centroavante que vai fazer o pivô ali, que tem corpo, que tem tamanho, né, pra fazer esse pivô. Os outros atacantes do...
que o Ancelotti levou,

podem jogar ali de centroavante, mas tem outras características. Por exemplo, o Hendrick é centroavante, mas o Hendrick é aquele jogador mais rápido, que cai para a esquerda, cai para a direita. Ele não tem físico para escorar se ele precisar fazer uma tabela. O zagueiro sempre é maior que ele, né, gente? Então, assim, e os outros também, Rafinha, Neymar, Luiz Henrique, são todos mais atacantes que têm, por característica, a velocidade, né? Cair pelas laterais. O único centroavante seria o Pedro. Então, eu não abriria a mão dele, gente. Eu colocaria o Pedro aí dentro desses atacantes aí. Não sei, eu levaria ele, não levaria o Matheus Cunha. Né? Tem o Igor Thiago, né? Que pouca gente conhece, porque não acompanha o futebol inglês. Ele é muito bom jogador. Talvez o que mais se aproxime, né, que possa fazer esse jogo de escorar o zagueiro, pode ser o Igor Thiago. Mas ele não tem muito essa característica, não. O Pedro, para mim, tem mais essa característica, né? O Pedro me lembra muito, gente, o pessoal mais velho aí vai lembrar, do Roberto Dinamite, né? Roberto Dinamite, não tô comparando, viu, gente? Não tô comparando, não, o Dinamite com o Pedro. Para mim, o Roberto Dinamite foi muito mais jogador que o Pedro. A carreira do Roberto Dinamite diz isso, né, gente? Diz isso. O Pedro ainda, pra gente comparar o Pedro aí com o Roberto Dinamite, o Pedro ainda tem que comer muito fubá ainda, né, gente? Não, não dá pra comparar, na minha opinião. Mas eu não abriria a mão do Pedro, não. Eu levaria o Pedro, sim, para a Copa do Mundo, né? Vamos. Mas o Ancelotti não pensa assim e não levou, né, gente? Agora, também o Pedro agora pode se entregar mais aí pro Flamengo, né? Que é o que basta, né, gente? Flamengo também é uma seleção. Né? Flamengo também é uma seleção. Então, vamos lá e joga, né? Mas aqui, por exemplo, o Lucas Paquetá vai pra Copa, né? Muita gente critica, mas vai pra Copa. Ele foi convocado. O Léo Pereira vai. Esses caras vão ter cabeça hoje pra jogar e pôr o pé, correndo o risco de machucar e de não ir pra Copa do Mundo? É isso que eu falo pra vocês, gente. Mas o que vai fazer? Não vai escalar eles? Flamengo tá aí brigando pelo Campeonato Brasileiro, pela liderança do Campeonato Brasileiro. Vai tirar os seus jogadores selecionáveis e aí acaba aí não ganhando o jogo na Libertadores, depois tem Campeonato Brasileiro. Vai tirar esses jogadores como, gente? É muito difícil, né? É difícil a situação do treinador. Mas o Leonardo Jardim manda a campo hoje o Rossi, o Emerson Royal, Léo Ortiz, Léo Pereira, convocado é Ayrton Lucas, o Everton Araújo, Jorginho, o Lucas Paquetá, também convocado, o Carrascal, que é sempre convocado pela seleção da Colômbia, Bruno Henrique e o Pedro, né, que foi descartado pelo Ancelotti. Bom time esse aqui do Flamengo, né, gente? O Arrascaeta não está jogando, né, gente? O Arrascaeta, inclusive, foi liberado pelo Flamengo, gente, para fazer o seu tratamento no Uruguai, né? Junto com a seleção do Uruguai. Para ver, né? A seleção do Uruguai ainda tem uma esperança de que ele possa disputar a Copa do Mundo. Então, a diretoria do Flamengo liberou aí o Arrascaeta para fazer esse tratamento. O técnico do Estudiantes, né? O Alexander Medina, que também já foi técnico aqui no Brasil, manda a campo Muslera, Mesa, Santiago Nunes, Gonzalo Pires, Thomas Palacios, Alex Castro, Amondarani, Piovi, Benedetti, não é o Benedetti que fez gol no Palmeiras, não, gente, é outro Benedetti, tá? Thiago Palacios e Carrillo. A arbitragem de hoje vai por conta de Esteban Ostovich, do Uruguai, Martin Sopp, na bandeira do Uruguai, Horácio Ferreiro, também na outra bandeira do Uruguai, e no VAR, mais um Uruguai, o Leodan Gonzalez, gente. O jogo do Flamengo, então, às 21h30. E na Argentina, gente, saiu uma lei lá agora interessante, né? O torcedor que estiver devendo pensão não pode entrar no estádio de futebol na Argentina. Você já pensou se essa moda pega aqui no Brasil também, hein? Se criar essa lei aqui que quem não paga a pensão não entra no estádio, eu acho que vai ficar muita gente de fora, hein, gente? Mas é interessante, né? Uma lei dessa proibindo, né, que o torcedor não entre em campo se estiver devendo a pensão, né? Coisas que acontecem no futebol que a gente

estranha, né, gente? Mas faz parte. Vou trazer aqui para vocês também uma possível escalação aí do Palmeiras, né, gente? Possível escalação do Palmeiras para hoje, né? Que precisa da vitória, hein, gente? Eu vejo muita gente falando, ah, mas coloca o time reserva hoje, porque no final de semana tem o Flamengo. Não dá para colocar, né, gente? Não dá para colocar o time reserva na Libertadores, né, gente? Você coloca um time reserva aí na Libertadores. Toma um ataque em casa aí, complica a sua classificação na Libertadores. E aí depois você vai jogar com o Flamengo e perde pro Flamengo também. Não dá para pensar no Flamengo hoje. Hoje tem que ser Libertadores. O Flamengo não tem que pensar no Palmeiras hoje. O Flamengo tem que pensar no seu adversário. E aí, a partir de amanhã, Palmeiras e Flamengo, um pensa no outro, né? Aí sim, aí tudo bem. Abriu aqui agora a tabela da Sul-Americana, gente. Então, vou trazer aqui no grupo A. O América empatou com o Tigres em 1-1. Amanhã tem o Macará enfrentando o Aliança Atlético às 23 horas. Como é que seja um jogo às 23 horas? Não é tão enrolado. O Atlético Mineiro é amanhã, gente, contra o Cienciano às 19 horas. E o Porto Cabedio joga amanhã também contra o Juventude, né? Então, vamos ver aí o que vai dar, né, gente? O São Paulo já trouxe que empatou de 1-1. E hoje o Boston River, que tem 4 jogos, nenhum ponto, pega o Owings, né? Se o Owings vencer, assume aqui o grupo C, onde o São Paulo é líder. Mas se o Owings vencer, ele vai a 10, joga o São Paulo para a segunda colocação, obrigando aí o São Paulo na última rodada a ganhar, né? Na última rodada, nós vamos ter São Paulo e Boston River. Aí o São Paulo acha que nada de braçada, né, gente? Aí o São Paulo nada de braçado, porque esse Boston River aqui, o São Paulo tem que golear, né? Eu acho que o São Paulo classifica ou em primeiro ou em segundo. Pode ficar sossegado aí, Dr. Léo, que ele vai se classificar. Anésio, pode ficar sossegado, vai classificar. Agora precisa ver se ele vai classificar em primeiro ou em segundo. Esse empate de ontem, né, que fez o grupo esquentar, né? A não ser que o Owings hoje também deu uma pipocada, né? Mas eu não acredito que esse Boston River aqui é ruim, hein? É madeira de dar em doido, gente. Hoje tem o Santos também, né, gente? Jogando às 19 horas, mas já vou falando pra vocês, gente. O Neymar tá fora, tá? O Neymar não vai jogar. O Neymar não joga mais no Santos antes da Copa do Mundo. Pode escrever isso aí que eu tô falando. O Neymar agora vai se preservar pra ir pra Copa do Mundo. Ele tava jogando até agora porque ele queria mostrar pro Ancelotti que ele tinha que ir pra Copa. Agora que ele foi convocado, esquece. Eu duvido, marque aí. Hoje é dia 20 de maio. Eu duvido que o Neymar jogue uma partida até ele se apresentar na seleção brasileira. Eu duvido. Mas vamos esperar pra ver, né? Tomara que eu esteja errado, né? Mas pro Santos, né? Principalmente. É porque o Santos precisa do Neymar, né? O Santos tá aqui na última na última colocação, mas assim, ainda dá. Por quê, gente? Porque o São Lourenço, que é o líder, ele tem 6 pontos. O Deportivo Cuenca tem 6 também, mas ele já tem 5 jogos. O Deportivo Recoleta tem 5 pontos, mas tem 5 jogos. Se o Santos vence o São Lourenço, ele vai a 6. E a 6, ele pode chegar aqui na segunda colocação. E o jogo é na Vila Belmiro. Então, a gente olha a tabela, o Santos na última colocação, não tem mais jeito. Tem, o Santos vai jogar 2 jogos em casa, né? Ele joga contra o São Lourenço hoje, e a semana que vem, na terça-feira, ele enfrenta o Deportivo Cuenca. Então, se ele ganha os 2 jogos, ele vai a 9 pontos e tem grandes chances de se classificar. É, mas precisa vencer, né? O Santos tá osso até agora, né, gente? Até agora ele não venceu nenhuma partida na Sul-Americana. Isso, queira ou não queira, assusta aí o seu torcedor, né? E lembrando, né, gente, que o Marcelo Teixeira disse no começo do campeonato, que o Santos tava lá na zona do rebaixamento, que o Santos ia priorizar a Sul-Americana. Você imagina se não fosse priorizar, né? O Santos hoje, queira ou não queira, tá na última colocação, né, gente? Priorizar assim dá um pouco de medo, né? Mas vamos lá, o técnico Cuca, né? Sem o Neymar hoje, né? Porque o Neymar saiu machucado lá. Toda aquela onda que fizeram.

lá da substituição. É lógico que tá errado. O quarto árbitro não tinha o direito de tirar o Neymar, né? Ele jogou depois que foi o César Sampaio que falou para ele que ia sair o Neymar. Ele tava com um papel na mão dele escrito o número do jogador que ele tinha que tirar. Mas ele acho que viu o Neymar, né, sendo atendido. Ele deve ter... Ah, vai sair o Neymar. Ele pegou e colocou o 10 lá. E agora ele fala que foi o César Sampaio que falou, não foi? Ele não tinha o direito de fazer isso, né, gente? Mas, pelo visto, o Neymar não ia ter mesmo condições de jogar, né, gente? Porque ele saiu mancando. A CBF, inclusive, pediu para que ele fizesse um exame para ver a gravidade, não há nada grave. Mas ele não, eu acho que ele não teria condição de jogar, apesar que quando o jogador está com o corpo quente, e mesmo com dor, às vezes ele consegue jogar, né, gente? Depois que a dor aumenta, a hora que esfria, que o jogador acaba sentindo mais. Mas, sei lá, eu acho que o Neymar já não ia jogar mais mesmo, né? Já ia ser substituído mesmo. Fizeram toda aquela encrenca lá. À toa. O Rildo mandou bom dia aqui para nós, mandou um abraço para todos os ouvintes e que em breve, se Deus quiser, ele vai estar aqui com a gente, né? Pedido da CBF: Flamengo pedirá o adiamento da partida contra o Coritiba. O clube carioca fará um pedido formal à CBF para que o jogo seja realizado após a Copa do Mundo, pois o clube poderá ter até 9 desfalques que estarão servindo as suas respectivas seleções. O confronto está marcado para o dia 30 de maio. Ah, o Flamengo pediu, a CBF faz, pode ficar sossegado. Os outros times se pedirem, eu não sei. É, porque não é só o Palmeiras. O Palmeiras tem 7 jogadores convocados. E vai ter que jogar na última rodada sem eles. Porque a FIFA já deu autorização. O jogador que estiver convocado, quem tiver jogador convocado na última rodada, não vai poder contar com seus jogadores. Palmeiras, por exemplo, não vai ter o Gustavo Gomes, não vai ter o Giai, não vai ter o Emiliano Martinez, não vai ter o Arias. Todos os estrangeiros do Palmeiras, todos, o Palmeiras tem 7 estrangeiros. Todos os técnicos, inclusive o Maurício, né, gente? Porque o pessoal, ah, o Maurício também hoje, ele é meio brasileiro e meio paraguaio, né? Então ele vai para a seleção do Paraguai. Então, olha para vocês verem. Então o Palmeiras também pode pedir adiamento do jogo. Mas pro Palmeiras não vai poder. Flamengo pediu? Escreve aí. Amanhã já sai que a CBF adiou o jogo do Flamengo. É uma... Eu acho isso uma vergonha, né? E ontem, né, gente? O City empatou no campeonato inglês. E depois de 22 anos, o Arsenal foi campeão novamente aí com o seu técnico Mikael Arteta, né? O Gabriel Jesus, que faz parte do grupo do Arsenal, conquista a sua quinta Copa do campeonato inglês, hein, gente? Só, acho que não sei se tem um brasileiro que foi tão campeão do campeonato inglês como o Gabriel Jesus, né? 5 títulos aí, jogando na reserva, não interessa, ele faz parte do grupo, né, gente? Então tá aí, Mikel Arteta, né, que foi vice aí 3 anos seguidos. Aquilo que eu falo, gente, futebol tem que ser assim. Você tem que estar brigando ali em cima. Por isso que eu cobro São Paulo, por isso que eu cobro Corinthians, que o pessoal fica bravo. Ah, você fala mal do Corinthians, do São Paulo. Time grande, gente, tem que estar brigando lá. Ah, o Palmeiras foi vice de tudo, mas estava lá brigando. O Palmeiras está brigando de novo pelo título. Vai ser campeão no final do ano? Eu não sei, gente. Mas está brigando. O Flamengo vai ser campeão no final do ano? Não sei, mas está brigando. Entendeu? O Arsenal faz 4 anos que ele tá ali sendo vice todo ano. Chega no fim, ele dá aquela pipocada, o outro time ultrapassa ele e ele é campeão. Esse ano não teve. Esse ano tá aqui, quem pipocou foi o City, o Arsenal tá aqui campeão inglês. Então se o São Paulo, o Corinthians, o Santos, o Palmeiras, o Flamengo, o Fluminense, Atlético, o Cruzeiro estão brigando lá na parte de cima, gente, uma hora eles vão sair campeão. Agora, se você já tá lá na parte de baixo, hoje o Corinthians tem condição de ser campeão brasileiro? Esquece! Corinthians, Santos, o São Paulo hoje é o quarto colocado, eu acho que nem o São Paulo mais tem chance de ser campeão. Eu acho que a briga vai ficar de novo aqui no brasileiro, gente, entre Palmeiras e Flamengo, porque os outros times ficaram muito para trás. Quem vai ser campeão? Eu não sei. Mas esses times têm tamanho, são grandes demais para aceitar, por exemplo, ficar no Campeonato Brasileiro de meio de tabela para baixo. Não dá para o Corinthians, com a torcida que tem, estar na zona do rebaixamento, gente, na 16ª rodada do Campeonato Brasileiro. Ele já está fora pelo título.
Sobrou pro Corinthians o quê? Libertadores,

ou Copa do Brasil. Pro São Paulo nem Copa do Brasil não tem mais. O São Paulo agora ele tem chance de título no quê? Na Sul-Americana, gente. Se o São Paulo não for campeão da Sul-Americana, ele não vai ser campeão de novo esse ano de nada. Já não foi do Paulista, não vai ser da Copa do Brasil. Do Campeonato Brasileiro ele já tá mais de 10 pontos atrás do Palmeiras. Já ficou difícil para ele, entendeu? A Sul-Americana que é ali, mata-mata, é a única chance do São Paulo de bater um título esse ano. Então, é para mim, né, gente? Não é criticar, não. É falar que esses times têm que ser melhor administrados. Eles não podem estar nessa situação brigando de meio de tabela para baixo, correndo risco de rebaixamento. A história desses times é muito grande demais para que isso aconteça, né, gente? Então, sei lá. Então, o pessoal tem que entender quando a gente critica aqui, porque isso é uma vergonha, né, gente? A Cristiane tá mandando aqui. É, Palmeiras ganha hoje por 2x1. Você quer fazer eu sofrer, né? 2x1 é sofrimento, né? Neymar só joga a Copa, sempre o Brasil depende do jogador Neymar. Eu já estou cansado. Neymar, se o Brasil ganha, é por causa do Neymar. É, então. É o que eu falo, Cristiane. É isso aí mesmo, né? É, leva o Neymar agora. Se o Brasil perder, já tem a desculpa. Perdeu, a culpa é do Neymar. Se ganhar, também vai ter esse peso, né? Se ganhar, porque o Neymar... É, infelizmente, é isso aí. Você não tá errada, viu? Você não tá errada. Deixa eu ver se tem mais alguma manchete aqui. O do Arboleda eu já trouxe aqui ontem, né? O Dorival disse que não pediu a reintegração do Arboleda, né? Mesmo porque a diretoria já tinha batido o martelo que o Arboleda não jogaria mais no São Paulo, né, gente? O Arthur Jorge aqui disse que se o Cruzeiro não tivesse ficado com 10 jogadores, tinha grandes chances de ganhar. Eu já falei isso aqui também, né? Eu acho que se o Cruzeiro não perde um jogador, poderia sim bater o Boca lá, né? É, a Mike, toda hora tem notícias do Neymar. Edema na panturrilha de Neymar liga alerta na seleção brasileira para a Copa do Mundo. O edema, apesar de não ser grave, teria um grau moderado e precisaria de um prazo razoável de recuperação para o retorno aos treinos e jogos. A comissão técnica da seleção espera que o craque esteja apto para os treinos a partir da apresentação do dia 27 desse mês. Então aí, gente. É, o Campeonato Brasileiro vai ter jogo, se eu não me engano, no dia 30 ou 31. Eu acho que eu vou até abrir a tabela aqui pra gente confirmar isso, né? Mas, é isso que eu falo, os jogadores vão se apresentar no dia 27. Quem tiver jogo aí no último dia, vai jogar sem jogadores aqui, ó. É, tem jogo no dia 30 de maio, né? Como que vai fazer? O Flamengo, por exemplo, vai ter que jogar sem os seus jogadores que vão para a seleção. Porque a apresentação vai ser no dia 27. O Flamengo vai pegar o Curitiba. Né? Então ele está aqui. Ele já está pedindo para adiar o jogo do dia 30. Se adiar o do Flamengo, ele vai ter que adiar o do Palmeiras. Porque o Palmeiras joga dia 31. O Palmeiras também vai jogar sem os seus jogadores. Né? Quem mais aqui? Todo mundo tem jogador convocado. O Cruzeiro, por exemplo, no dia 31, no domingo, pega o Cruzeiro. O Fluminense também tem jogadores aí. Não tem jogador no Brasil, gente, mas eles têm jogadores convocados de outras seleções, da Paraguai, da Colômbia, do Uruguai. Então, sei lá, eu não sei se. Mas, né, como o Flamengo tá pedindo aqui pra adiar o jogo do Curitiba, eu acho que os outros também têm o mesmo direito. Vamos esperar para ver aí o que a CBF vai permitir. O Palmeiras vai ter que jogar sem o zagueiro, né, gente? São 7 jogadores que o Palmeiras tem aí. E sem contar os contundidos, né, gente? Além dos convocados, tem os contundidos também que a gente não pode tirar, né? Então, o correto seria adiar para ninguém levar vantagem, né? Se você vai adiar do Flamengo, adia a rodada inteira. Tira essa rodada aqui do dia 30 do dia 31 e faz depois da Copa do Mundo. Pelo menos assim você não prejudica ninguém. Essa é a minha forma de pensar, né? Mas antes disso, o Flamengo vai pegar o Palmeiras, né? No dia 23. Vamos aguardar aí pra ver o que vai dar, né? É isso aí, meu povo. Então vamos lá. Vamos falar aqui dos nossos colaboradores mais uma vez, né? Que estão sempre junto com a gente. Eu agradeço aí.

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O Maurício tá mandando aqui, ó. Se fosse eu, Pipoca, levaria o Pedro e não levaria o Neymar. E o Maurício é contra o Neymar. A Cristiana tá mandando aqui, ó. Pipoca, estou sendo sincero com você. Toda a Copa só chama o Neymar. Não dá oportunidade para outros jogadores. Joga a Copa, Neymar, e queridinho, vence melhor. Então, tá aí a opinião da Cristiane, né, gente? Quem acompanha o programa sabe disso, né, gente? Eu também não convocaria o Neymar para... Aliás, eu não convocaria muita gente, né? Eu prepararia a seleção para a próxima Copa. Levaria os mais jovens, né? Faria aí uma convocação de jogadores mais jovens, já preparando para 2030. Mas aí... não é fácil, né, gente? A Alemanha fez isso e deu certo, né? Mas tá bom, gente. Boa sorte pra todo mundo. Vamos embora, né, gente? Acabou aqui o nosso programa. O Hugo já tá aqui me puxando a orelha. Amanhã, se Deus quiser, o Joanito também vai estar aqui.
Deus abençoe.

0: quarta-feira de todos vocês e todo mundo que nos acompanhou aí através da Rádio Dinâmica. Pessoal que nos acompanha pela live de Jacutinga, de fora de Jacutinga, Deus abençoe a quarta-feira de cada um de vocês. Deus abençoe o pessoal aqui da Dinâmica, Hugo, Vanessa, nosso gerente Caio. E fiquem com Deus, gente. Até amanhã. Fui!
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2: 12:04.
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4: Meio dia e 9.

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4: Meio-dia e 16.

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8: Meio-dia e 19.

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1: 12:46.
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6: Meio-dia e 49.

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3: 1 e 1.

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2: É dia 20.
3: Isso aí.
2: É quarta-feira. Tchim, tchim. Microfonia começou. Chegou a Pan e o Luigi. Esse programa dá um show. Aumenta aí.
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1: Tá na Dinâmica, tá legal. Beijo pra você de Jacutinga, de toda a região. Estamos chegando com mais uma edição do Microfonia.
0: E a partir de agora você participa e também interage junto com a gente no 35 3185 0145, que é o nosso WhatsApp.
1: Exatamente, mídias sociais, lógico que a gente tá por lá, tá? Facebook Dinâmica FM Jacutinga, Instagram Dinâmica FM com Y, e tem aí no nosso aplicativo Dinâmica FM 105.9. Bora começar?
0: Bora começar na Dinâmica nessa tarde super especial.
2: Microfonia, microfonia. É isso mesmo, senhoras e senhores. Viu, começou
1: bem. Tomei café. Eu falo que não posso ficar me dando muito café.
2: É, o que que tem mesmo no café?
1: Cafeína. Ficou louco, né?
2: É, já fica pra frentex, né?
1: Exatamente, parça.
2: Ó, o Juliano participou ontem falando do Vido tocar Maroon 5. Também é uma banda muito... que pode...
1: muito lega.
2: Pode acontecer de vir para o... Todo mundo no Rio. É. Vamos aguardar, né?
1: Eu gosto de Maroon 5. Tudo bem que a Adam Levine aprontou umas da vida pessoal dele, né? Mas
2: pois, enfim,
1: como artista,
2: é bom
1: muito
2: demais,
1: legal.
2: É.
1: Então, quem sabe aí, hein? Bora, Sugar.

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1: Atitude 67.
2: A gente se pá. Essa aqui é de outubro, gente, do ano passado. A gente considera uma fresquinha, fresquinha ainda, mas ainda rolou aí, caiu no gosto da galera. E a gente traz pra você aqui no Microfonia.
1: Com certeza. Ó, e daqui a pouquinho tem Foca na Fofoca. Fique ligado.
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6: 1:21.
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5: Bora lá, parça!
6: Agora, de faca na fofoca pra você. 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
5: E agora falamos de Carlinhos Maia.
6: Rapaz, vocês sabiam, né, que o Carlinhos Maia foi... sofreu aí uma punição? Ele teve uma multa milionária porque ele filmou uma gaivota em Noronha? Então... Aí o que aconteceu? Um vídeo que ele fez, né, durante o passeio de barco no arquipélago pernambucano, tinha uma pessoa que acompanhava, parecia alimentando a ave silvestre. E aí ele foi indiciado por isso. Só que ele conseguiu uma vitória judicial no processo movido pelo Instituto Chico Mendes de Conservação da Biodiversidade. Perdão. Esse instituto cobrava dele uma multa de R$1 milhão sob a alegação de exploração comercial da imagem de uma gaivota, gente.
5: Ah.
6: A polêmica teve início porque o Carlinhos publicou, né, um vídeo que ele fazia de passeio de barco. Aí apareciam pessoas...

0: alimentando uma ave silvestre com pedaço de carne de churrasco. Segundo ainda o Instituto, a publicação configuraria uso comercial da imagem do animal associado a uma prática considerada irregular. Já a pessoa que efetivamente alimentou a ave recebeu uma multa de R$5.000, que é o valor aplicado para esse tipo de infração. Gente, pelo
1: agora,
0: amor de Deus.
1: Eu fico pensando, se é eu numa altura
0: de Noronha dessa, não vou fazer nada, então.
1: Pois é, eu tava...
0: Vou ter
1: agora,
0: que viver e guardar só nos olhos.
1: Tem que chegar lá e pegar um manual.
0: Exatamente, ou já

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2: É. História verdadeira, meu compadre.

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3: 1:37.
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2: Já estamos de volta por aqui com muito mais sucessos, muito mais alegria. E a galera quer saber aqui se, por exemplo, Elton John.
3: Eu acho que o perfil do público que vai pra um show desse de Copacabana
2: é mais pra
3: seria.
2: Cima, talvez, né?
3: É, teria que ser, tipo, entendeu?
2: Britney Spears.
3: Um Bon Jovi.
2: Bon Jovi. Não, foi de arrancar.
3: A gente tá saudosista, eu acho, né? Não, mas é realmente uma galera que traria.
2: É, porque na verdade o que que acontece? Bon Jovi pega o público lá do passado que já era fã e pega
3: os de agora.
2: Os de agora.
3: É, por exemplo, a Shakira, aquele roxinho engana a gente, mas ela tem 30 anos de carreira.
2: Isso.
3: É isso que a gente tem que pensar também, porque às vezes a gente vai pegar públicos os mais jovens, mas vai desassistir os mais velhos, já não vamos ter esse público lá em Copacabana.
2: É, por exemplo, eu no meu caso, Bon Jovi, eu ia

0: curtir. E tem muita gente aí, por exemplo, minha filha também.
1: Ai, tá vendo? É isso, a gente tem que pensar nisso, né? Entendeu? O que a gente ia fazer agora mesmo?
0: Ah, vamos trazer o Diego Arnaldo e o Luan Pereira?
1: Isso, aceito que ela tá comigo.

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1: Marcos e Belucci.
2: Discordo.
1: Eu também.
2: Também conhecido como não concordo.
1: Ai, ai, ai.
2: Eu vou falar uma coisa pra você. Eu cheguei no nível da minha vida. De uma canseira, às vezes. Que eu nem concordo com a pessoa, mas não tô afim de discutir.
1: Ah, entendi.
2: Daí eu fico, ah, é, tá bom.
1: E aí vem aquela vontade de discutir, mas na mesma hora já passa, né?
2: Ah, eu falo, ah,
1: ah, vamos deixar assim.
2: É, deixa do jeito que tá. Citação da gente, né?
1: Ô, parça, a Samara tá participando aqui falando o seguinte. E se trouxesse a Billie Eilish? Não sei.
2: Ah, Billie Eilish é um público mais novo.
1: É.
2: E a galera mais velha?
1: Pois é.
2: Que também curte.
1: Eu acho que teria que trazer dois, então. Traz Billie Eilish e traz o Bon Jovi. Oh, Billie Eilish e traz o Bon Jovi.
2: Mas daí não dá conta de pagar.
1: Pois é.
2: É as estruturas que eles têm.
1: É.
2: Né? É
1: bom,
2: tudo
1: vamos,
2: isso.
1: Vamos continuar arriscando. Vamos
2: continuar.
1: Acerta.
2: Vamos mandando nome aqui. Por falar nisso, vamos fofocar?
1: Vamos, daqui a pouco, né? Depois do intervalo.
2: Ah, é.
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4: 1:52.
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0: Voltamos, parça!
3: Já de volta com Foca na Fofoca pra você.
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5: E agora falamos sobre Luciano.
3: Gente, vocês viram a gravação do DVD da Simone Mendes? Que simplesmente começou com ninguém mais, ninguém menos que eu no palco. Bruno e Marrone, Daniel, Luciano, da dupla com Zezé de Camargo e Luciano. E ainda… Tinha dois na ponta. Ah, Chitãozinho, Chororó, meio. Enfim, e aí, diante de toda essa repercussão que deu da gravação do DVD, o Luciano relembrou o dia que a Simone Mendes tirou uma foto com ele como fã. E que, por conta disso, virou amiga, né? O DVD foi gravado, minhas memórias. Poxa, gente, eu acho que esse aí vai ser um materialzão muito bom do Simone Mendes, né? Simone Mendes tá arrasando, aliás, né?
5: Tá bombando, explodiu.
3: Exatamente, gente. E é estranho você ver ao mesmo tempo, tipo, a Simara indo participar de tudo isso, né? E vendo, enfim.
5: Pois é uma coisa assim que a gente nunca vai entender, né? Mas… É,
3: acho que a Simara quis dar um tiraço achando que era a irmã que dependia dela e, na verdade, era ela que dependia da irmã, enfim.
5: É, só aí que pra
3: descobrir, deu ruim, né?
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0: Rodolfo, pra finalizar muito bem.
1: Não deixou desse esquema. Mas também não virou outra coisa, né?
0: Não. Eu ficou ali.
1: Se o povo aceita esse tipo de coisa, bom pra vocês.
0: Ficou talvez só no quase, né?
1: Exatamente.
0: Estamos apenas nos conhecendo.
1: É, a gente tá se conhecendo. Passou-se 3 anos disso aí. Nossa, que tipo conhecer, já conheceu. Conheceu até os inimigos já, situação.
0: Ai, ai, ai. Ó, vambora. Beijo pra todo mundo. Fiquem com Deus. E amanhã tem mais no mesmo horário. Esperamos vocês aqui no nosso mesmo bate-canal.
1: Beijo.
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6: 2:07.

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3: Quarta-feira, 20 de maio, comigo, Paz Giacomini, e tem um resumo da sua novela preferida. Em A Nobreza do Amor. Alica conta sua história para Tonho, que fica encantado ao saber que sua amada é uma princesa real. Todos se preparam para a festa de noivado de Mirim e Virgínia em Barro Preto. Ana Maria se aproxima de Manuel. Sebastião lamenta o noivado de Mirim e Virgínia. Yara afirma que confia em Tonho. Fabrício despista Mundico e foge durante a festa de noivado de Mirim e Virgínia. Mr. Campbell alerta Gendal sobre o artigo do jornal escrito por Nilo Peçanha. E o rei deduz que Alica está no Brasil. Instantes, novela das sete.
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6: Hoje em Coração Acelerado, João Raul e Agrado acabam discutindo. Nayane e Leandro confrontam João Raul e Agrado sobre o encontro dos dois. Palhares se impressiona com a história contada por Iranilda em seu programa de rádio. Eduarda pressiona Agrado sobre seus reais sentimentos por Leandro. Eduarda concede uma entrevista para Iranildo. João Raul perde um tempo no relacionamento com Nayane. Ela se envolve com Gael. Em instantes, tem novela nova.
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9: 2h34.

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9: Quarta-feira, 20 de maio, sabe com quem a gente comemora aniversário hoje? Com o Raymond. O ator famoso por papéis de destaque na TV, teatro e cinema, começou a carreira como modelo aos 18 e chegou a trabalhar no exterior. No retorno ao Brasil, investiu na interpretação. Estreou em Malhação como Mau Mau. Deixou a novela Tim em 2003 para atuar em A Cor do Pecado, como lutador Thor Sardinha. A carreira foi ascendente nos anos seguintes. Trabalhos em Como Uma Onda, Belíssima, Eterna Magia. Despontou como Malandro Halley, de A Favorita, e rendendo prêmios. Em Passione, viveu Danilo, um ciclista que se torna dependente químico. Passou a emendar protagonista nos anos seguintes. Jesuíno, de Cordão Encantado, Jorginho, de Avenida Brasil, Leandro, de Amores Roubados, André, de O Caçador, Juliano, de A Regra do Jogo, e o James Omar e a Cub, de Dois Irmãos. Foram alguns deles. Parabéns, Cão. Raymond, parabéns pra você.
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12: 3 e 5.
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1: 3:15.
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5: 3:18.

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1: 3:30.
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3: Nesta quarta-feira, Padre Marcelo Rossi comemora mais um ano de vida. O sacerdote católico, cantor e escritor, formado em educação física, voltou a frequentar a igreja que havia abandonado na juventude nos anos 80. Decidiu se dedicar ao sacerdócio inspirado pela trajetória do Papa João Paulo II. Se tornou padre em 94 e ganhou notoriedade no fim da década. Dedicando-se à música cristã, com aparências frequentes em programas de TV, ajudou no movimento que ficaria conhecido como RCC, Renovação Carismática Católica. Fenômeno de vendas, com mais de 11 milhões de cópias, desde o disco Músicas para Louvar ao Senhor, o álbum mais vendido no Brasil em todos os tempos. Isso no ano de 98. A partir de 2001, passou a apresentar ao vivo a Santa Missa nas manhãs da Globo. Seguiu com uma carreira de sucesso na música, com indicações ao Grammy Latino e milhões de livros e discos vendidos. Parabéns, Padre Marcelo Rossi, parabéns pra você.
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0: 3h45.
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7: 6h48.

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Ouviu?

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4: 4:02.

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7: Quarta-feira maravilhosa pra você, hoje é dia 20 de maio. Eu sou a Paige Comini. Sou sua companhia nessa hora e adivinha pro seu Happy Hour, é tudo de bom? Quarta-feira, dia de Happy Hour, não interessa o horário. A gente tá começando a Antena Mix.
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0: ponto, Love. 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Para de Harry Styles com a Watermelon Sugar.
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2: Seu Jorge, menino do condomínio. Já já tô de volta com muito mais.
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3: 4:22.

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3: 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É segunda, terça, é quarta, quinta, é sexta. Todo dia tem o nosso Antena Mix, ó. Fim de semana também tem, viu? E no nosso quarto, bora de Luke Bryan com Games.

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2: Sente Michael Ray, Ixis, Guilherme Minuto, Turma do Pagode também passou por aqui.
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3: 4:38.
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5: Eita, eita, eita. Você viu que tem novidade de Jorge Matheus aí, né? Ou seja, os carinhas tiraram lá o seu tempo, querem se dedicar à família, mas já tem música de trabalho. Olha eu aí pra você.

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2: Kid Abelha, peito aberto, já tem Jonah Blue e ainda lá em Pain.
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3: 4h53.

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6: Vamos que por aqui o som não pare no seu Antena Mix. Jonas Blue com Lion Pain, Polaroid.

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2: Justin Bieber, Convene You. Finalizei nossa edição de quarta e amanhã no mesmo horário. Te espero aqui. Beijo.
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5: 5:09.
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1: Oportunidade de emprego. 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

0: aquela viagem no tempo através da melhor música. É a Máquina do Tempo aqui na Dinâmica FM 105.9. 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
0: Quartou, começou. Máquina do Tempo, 20 de maio. Tudo bem com você? Tudo tranquilo? Bora matar saudades. Alô, cabelinho branco. Paula Bidu, Rush, Rush.

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1: Marcos Valle com Estrelar. Backstreet Boys, As Long As You Love Me. Rush, Rush com Farinha de Mandioca, uma delícia. Paula Abdu.
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2: 5:27.
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12: Vale a pena ouvir de novo, chegando. Ah, e tem curiosidade, é o Belchior, apenas um rapaz latino-americano.
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12: Lançada em 1976 no disco Alucinação, apenas um rapaz latino-americano é uma das músicas mais viscerais e emblemáticas de Belchior. Ela não é apenas uma música, é um manifesto de identidade que confronta a influência cultural estrangeira e a realidade política da América Latina na época. A música é considerada uma resposta provocativa à música Alegria, Alegria, de Caetano Veloso. E vale a pena ouvir de novo.

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1: John Travolta, Olivia Newton-John, Summer Nights. Falou também o Bryan Adams, que eu adoro, e apenas um rapaz latino-americano sem dinheiro no banco, quebrado pra caramba.
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5: 5:45.
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3: Gilberto Gil, mais uma atração, mais uma música bonita aqui na Máquina do Tempo. Não chores mais, meu amigo. Estamos aqui, ó, pra mandar boas energias.

0: Dias de luta, dias de glória. Recado do Ira aqui na Máquina do Tempo, The Clash. E não chore mais, não, tô aqui com você, meu bem.
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3: 6 horas.

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1: Sexy Manjá, Pepeu Gomes, Human The Killers e Billy Preston. Não vale a pena ouvir de novo e acabou. Obrigado pela atenção, pelo radinho ligado. Amanhã tem mais, hein?
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3: 6:16.

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1: 6:28.
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1: 6:41.

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0: direto dos estúdios da Empresa Brasil de Comunicação, em Brasília, vem aí a Voz do Brasil.
1: Em Brasília, 19 horas.
0: Está no ar a Voz do Brasil. As notícias do governo federal que movimentaram o país no dia de hoje.
2: Olá, boa noite.
1: Boa noite para você que nos acompanha em todo o país.
2: Quarta-feira, 20 de maio.

0: De 2026.
1: Vamos ao destaque do dia: combate à violência contra as mulheres.
0: Proteção no ambiente digital. Plataformas deverão retirar das redes conteúdos íntimos divulgados sem consentimento.
1: Presidente Lula também sanciona projetos que ampliam o cuidado com as vítimas e endurecem medidas contra os agressores.
2: Todo mundo precisa trazer para si a responsabilidade de que a luta não é dos outros, a luta não é dela, a luta não é feminina, a luta é de ser humano.
0: E ainda, Brasil ganha mais de 500 mil novos professores prontos para a sala de aula.
1: Esse é o resultado da primeira prova nacional docente, Jéssica Gonçalves.
3: Com base nas novas regras para a educação à distância, o MEC informou que todos os cursos de licenciatura EAD não podem abrir novas matrículas e serão encerrados quando as turmas concluírem a formação.
0: Em menos de 24 horas, Move Táxi e aplicativos já tem mais de 160 mil motoristas inscritos.
1: O programa oferece 30 bilhões de reais em créditos para o financiamento de carro zero com juros mais baixos. Nazi Brum.
4: As condições de financiamento para homens e mulheres são diferenciadas. Pelo programa, as mulheres podem dispor ainda de 15 mil reais para comprar equipamentos de segurança.
0: Hoje, na apresentação da Voz do Brasil, Mariana Jungmann e Luciano Seixas.
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0: 100 dias de trabalho intenso dos três poderes, executivo, legislativo e judiciário, para combater a violência contra a mulher.
1: Hoje, todas essas esferas se reuniram novamente no Palácio do Planalto para fazer um balanço do Pacto Nacional Brasil contra o Feminicídio.
0: E o presidente Lula anunciou novas medidas que incluem a proteção das mulheres no ambiente digital.
5: Mais proteção à mulher no ambiente digital. O presidente Lula determinou que as plataformas digitais retirem conteúdos íntimos divulgados sem consentimento. E a partir de agora, plataformas digitais serão responsabilizadas, por exemplo, por publicar fraudes, tentativas de golpes e violência contra mulheres e meninas. A medida regulamenta o marco civil na internet. Os anúncios foram feitos no dia em que marca os 100 dias do Pacto Nacional Brasil contra o Feminicídio, firmado entre os três poderes, executivo, judiciário e legislativo. O presidente Lula destacou os avanços que o governo tem feito para combater agressões domésticas e o feminicídio e convocou toda a sociedade para aderir à luta.
2: Todo mundo tem que se sentir agredido quando uma mulher é agredida. Todo mundo tem que se sentir violentado quando uma menina de 12 anos é violentada. Todo mundo precisa trazer para si a responsabilidade de que a luta não é dos outros, a luta não é dela, a luta não é feminina, a luta é de ser humano.
5: Durante o evento, também foram sancionados projetos de lei que criam um Cadastro Nacional de Agressores, ampliam as determinações para afastamento imediato do agressor do convívio com a vítima, endurecem medidas contra criminosos que continuam ameaçando mulheres, mesmo após a prisão, e reduzem burocracias para acelerar a efetivação de medidas protetivas. A primeira-dama, Janja da Silva, destacou a importância do trabalho conjunto que o Pacto Brasil contra o Feminicídio desenvolveu.
6: Proteger a vida das mulheres não é pauta de um ou de outro grupo, de um único governo e de uma só instituição. É uma missão coletiva. Quando convocamos todos por todas, buscamos unir as múltiplas vozes que ecoam pela proteção da vida das mulheres.
5: Nesses 100 dias, o governo do Brasil promoveu um mutirão nacional que resultou em mais de 6.300 prisões de agressores, com 30 mil medidas protetivas acompanhadas e mais de 38 mil vítimas atendidas. Já as Casas da Mulher Brasileira realizaram 148 mil atendimentos neste ano e chegaram a 12 unidades em funcionamento no país. Além disso, mais de 6.500 agressores passaram a utilizar dispositivos de rastreamento e o Ligue 180 ampliou o atendimento para 24 horas por dia, por telefone, WhatsApp, e-mail e videochamadas em Libras. No primeiro trimestre de 2026, foram registrados 301 mil atendimentos. Reportagem Márcia Fernandes.
1: E a gente segue falando desse assunto porque nós temos conosco aqui no estúdio da Voz do Brasil a secretária nacional de enfrentamento à violência contra a mulher, Estela Bezerra.
0: Ela vai nos falar um pouco mais sobre as medidas assinadas hoje pelo presidente Lula na proteção dos direitos das mulheres. Boa noite, secretária, bem-vinda.
7: Boa noite, é um prazer imenso estar aqui com vocês.
0: Secretária, vamos começar falando.

0: Falando dessa regulamentação do Marco Civil da Internet para ampliar a proteção das mulheres no ambiente digital. Um decreto assinado hoje pelo presidente determina que as plataformas retirem conteúdos íntimos de mulheres vazados sem o consentimento delas. Quais são os termos dessa determinação e como é que vai funcionar para que as mulheres consigam essa retirada rápido, urgente?
1: Olha, o decreto, ele de imediato obriga as plataformas digitais a se corresponsabilizarem por esses conteúdos, fazendo com que as plataformas criem canais específicos de denúncia, retirem os conteúdos ofensivos até 2 horas, promovam e mantenham as provas e ainda divulguem o canal do 180 para que as mulheres possam ter acesso a outras informações. É o compartilhamento da responsabilidade dos conteúdos veiculados com as plataformas digitais.
2: E aí a expectativa, então, é que com essa responsabilização das plataformas que a senhora mencionou, elas se tornem mais proativas nesse processo, ou seja, elas próprias já façam esse monitoramento, já façam essa retirada e isso resulte em mais agilidade?
1: A proposta é essa, que tenha proatividade, corresponsabilidade. Se os meios de comunicação, que são concessões públicas, são corresponsáveis pelos conteúdos que veiculam, as plataformas digitais também o são. Eles têm tecnologias e filtram para aquilo que é necessário. Então, terá que ser também usar a tecnologia para a proteção das meninas e das mulheres. Isso também se estende às inteligências artificiais, que, por exemplo, retiram as roupas das pessoas, das mulheres e meninas, e que oferecem imagens falsas produzidas sinteticamente. Isso também será vedado pelo decreto.
2: Isso é um ponto que eu acho interessante a gente abordar. Elas também, então, vão ter que se responsabilizar quando há esse uso de inteligência artificial para simular uma nudez, por exemplo, que nunca foi feita, inclusive.
1: Exatamente. Hoje você tem plataformas que ofertam isso, retirar a roupa das pessoas. Isso é uma questão ética. Então, nós colocamos também no decreto que a inteligência artificial ela é vedada a esse uso e a plataforma é responsável pela veiculação dessas imagens falsas.
0: E os criminosos que fazem, que publicam esse tipo de coisa também serão mais facilmente identificados? Porque as plataformas terão que guardar e fornecer, né, quando solicitadas, informações sobre a origem dessas publicações, né?
1: Sim, a tecnologia é capaz de rastrear absolutamente tudo, de onde é postado, como é reproduzido. Essas 2 horas, inclusive, elas são muito poucas. Em 2 horas você pode ter uma difusão, uma disseminação de informação muito grande. Portanto, ele vai ser obrigado a vedar essa difusão e também a apagar esses conteúdos. Eles vão ter que investir em tecnologias para isso, porque eles já investem isso em termos de mercado. Então, vai ter que investir também para a proteção das mulheres.
2: Agora, secretária, também foi sancionada hoje a lei que cria o Cadastro Nacional de Agressores. Esse cadastro, ele poderá ser acessado pelas mulheres, ele vai ser uma consulta pública ou ele vai ser de uso exclusivo de autoridades, por exemplo, para a polícia fazer investigações?
1: Isso ainda não está resolvido, isso vai ser regulamentado, né? Essa é uma lei que foi sancionada hoje, ela vai precisar de regulamentação e é necessário que a gente tenha muito zelo, muito cuidado com os conteúdos que vão ser utilizados. O que a gente tem compreensão é que esse cadastro vai reunir estupradores, feminicidas, agressores, tanto físicos como psicológicos, e esse cadastro de imediato será utilizado para investigação, mas há possibilidade de uso específico para usuários também. Isso ainda vai ter uma discussão na regulamentação da lei.
0: Outra preocupação, secretária, é com a proteção das mulheres vítimas de violência que denunciam seus agressores. Hoje também foram oficializadas medidas para oferecer mais segurança a essas mulheres. Que medidas foram essas?
1: Existem 2 situações muito preocupantes. Uma é aquela em que o agressor continua insistindo em ameaçar as mulheres. Acho que vocês acompanharam. Agressores que são presos e dizem vou matar e dentro do presídio continuam a agir para que essas mulheres tenham a vida atormentada e às vezes sejam vítimas de feminicídio. Então é um endurecimento das leis dirigida aos agressores que persistem em fazer ameaça, e a outra é o afastamento imediato do agressor do lar. Muitas vezes as mulheres ficam submetidas a voltarem para residências e 65% das mulheres, elas não têm só dependência emocional, têm dependência financeira, ou total ou parcial. E nesse sentido é preciso afastar o agressor do lar. Então aumentaram as

0: condições de afastar de imediato o agressor do lar.
1: Bom, para concluir, a gente não pode deixar de mencionar, né, secretária, que a gente está completando aí 100 dias do pacto entre os três poderes para

0: Legislativo e o sistema de justiça estão agindo coordenadamente, e ainda um desafio muito grande para a sociedade brasileira, que é a gente trabalhar com prevenção. Quando a gente falou em ambiente digital, a gente não está falando só de conteúdos criminosos, a gente está falando de conteúdo de ódio, de ideia de civilidade que está indo aí nessas rede pills ou pílulas vermelhas, né, que são, inclusive, com atores que são capazes de ir para a mídia para dizer mentiras, criando situações e factoides que dá a entender que as mulheres são agressoras. Então, nós vivemos num momento em que a prevenção, a ação nas escolas, nos meios de comunicação, nas instituições religiosas, precisam disputar um modelo de civilidade. E eu acho que o presidente Lula fez um movimento muito importante. Quando ele chama os homens para o centro do debate, ele desloca a questão. Então, tem dois deslocamentos. Os homens estão no centro do debate. Se são agressores, podem ajudar a resolver o problema. O outro é que a vergonha não pode ser da vítima. Então, nós estamos nessa construção de uma sociedade que tem um modelo civilizatório onde as mulheres precisam ser respeitadas e não executadas pelos seus parceiros íntimos. Porque a diferença da violência contra os homens, da violência contra as mulheres, é justamente que o seu agressor faz parte da sua relação de intimidade familiar. E isso é insustentável.
1: Muito bem, nós conversamos com Estela Bezerra, secretária nacional de enfrentamento à violência contra a mulher. Muito obrigado por sua entrevista aqui à Voz do Brasil.
0: Eu que agradeço, Luciano.
2: E as empresas de tecnologia Google, Meta, TikTok, Kuai e Microsoft foram notificadas pela Advocacia Geral da União, que solicitou a colaboração no combate e na prevenção de fraudes digitais relacionadas ao programa Novo Desenrola Brasil.
1: A iniciativa tem como objetivo apoiar famílias brasileiras na renegociação de dívidas.
2: Na notificação encaminhada às empresas, a instituição destacou que os golpes digitais, além de explorarem a vulnerabilidade dos beneficiários, fragilizam a confiança em políticas públicas legítimas e representam um dano à credibilidade das ações estatais.
1: Motoristas por aplicativo e taxistas já começaram a se inscrever no Move Táxi Aplicativos para o financiamento de veículos novos.
2: O governo do Brasil acredita que o programa tem potencial para comercializar até 300 mil veículos em todo o país.
1: E o programa traz vantagens para as mulheres, como taxas de juros mais baixas e recursos para a compra de equipamentos de segurança.
3: Em menos de 24 horas, 164 mil motoristas se inscreveram para participar do programa Move Táxi Aplicativos. Podem participar motoristas de aplicativo com cadastro ativo há pelo menos 12 meses, com ao menos 100 corridas na mesma plataforma e taxistas registrados em atividade. As condições valem para carros novos de até R$ 150 mil, reais, de montadoras habilitadas no programa Mover. O taxista Francisco Neto, de Brasília, acredita que assim todos saem ganhando.
4: Parece que é um projeto bom, né? Todo mundo ganha, né? Porque se a frota está renovada, é tendência que melhora para todo mundo.
3: Para fazer a inscrição no programa, basta acessar gov.br/movebrasil. Como conta o Wallace Moreira Lima, secretário nacional de Desenvolvimento Industrial, Inovação, Comércio e Serviços.
5: A partir desse link que o trabalhador se cadastra, ele já vai ter a informação em 5 dias se ele estará apto ao programa. E aí ele já vai saber que ele pode se beneficiar desse programa.
3: E as condições de financiamento para homens e mulheres são diferenciadas, como explica o secretário Wallace Moreira Lima.
5: Para as mulheres, terá uma taxa de juros menor, a carência para o homem e para a mulher são de 6 meses. Para o homem, o financiamento em até 60 vezes, mas para as mulheres em até 72 vezes.
3: Pelo programa, as mulheres podem dispor ainda de R$ 15 mil para comprar equipamentos de segurança. Para a motorista por aplicativo Karine Trindade, uma oportunidade para as mulheres.
6: Para nós é uma grande vitória e para as mulheres que vai ter os juros mais reduzidos também e esse financiamento mais facilitado para todos os trabalhadores e trabalhadoras de aplicativo.
3: O total de crédito disponível para o programa é de R$ 30 bilhões por meio do Banco Nacional de Desenvolvimento Econômico e Social, BNDES. Os financiamentos devem ser efetivados a partir do dia 19 de junho. De acordo com o Ministério da Fazenda, esse prazo é necessário para definição de detalhes e informações aos bancos comerciais sobre o programa. Com locução de Nazi Brum, reportagem de Luciana Colares de Holanda.
2: hoje, no programa Bom Dia Ministro, produzido pela Empresa Brasil de Comunicação, Volney Queiroz, da Previdência Social, afirmou que o governo trabalha para reduzir a fila do INSS.
1: Entre as ações para reduzir as

0: filas estão a realização de mutirões e a contratação de novos peritos.
1: Segundo o ministro, a fila de solicitações do INSS caiu mais de 500 mil nos últimos 2 meses e agora está no menor patamar em 16 meses.
2: O nosso desafio, a nossa tarefa é deixar essa fila abaixo de 1.300.000, ou seja, 1.300.000 é só o fluxo do mês, não tem ninguém
3: normal
2: esperando, e abaixo dos 45 dias. E nós estamos indo bem nessas duas categorias, digamos. Estamos avançando bem. Estou querendo zerar essa fila até o final desse ano.
0: A equipe de meio ambiente do governo do Brasil fez um alerta para os impactos de 5 projetos de lei em tramitação no Congresso Nacional, que, segundo o Ministério, se forem aprovados, vão trazer grandes prejuízos ao ecossistema no país.
1: De acordo com o Ministério do Meio Ambiente, os textos podem permitir, por exemplo, que uma espécie em extinção não faça parte da lista nacional oficial, se houver interesse econômico, reduz áreas protegidas e restringe punições de crimes ambientais.
0: Entre os pontos criticados está a proibição do uso de imagens de satélite para embargos remotos em áreas desmatadas. Segundo o presidente substituto do IBAMA, Jair Smith, grande parte das fiscalizações contra o desmatamento depende dessa tecnologia.
4: Hoje eu diria que 2/3 de todas as autuações que o IBAMA realiza, voltada à fiscalização da flora, combate ao desmatamento, né? Não só na Amazônia, nós temos um olhar específico para a Amazônia, mas também nós temos desmatamento nos outros biomas, né? Alguns muito sensíveis, que também são afetados por vários desses projetos de lei antiambientais.
1: O ministro do Meio Ambiente e Mudança do Clima, João Paulo Capobianco, informou que vai continuar atuando junto a deputados e senadores para discutir os projetos.
5: Continuamos atuando na Câmara lá, debatendo, buscando o entendimento, mas está muito difícil, como vocês têm visto. Vamos atuar no Senado e vamos atuar após, caso isso tramite seja aprovado no Senado, vamos também trabalhar em relação a apresentar ao Presidente da República esses fatos para que o presidente possa analisar os encaminhamentos que deverá propor.
0: O Brasil ganha reforço de quase 500 mil professores considerados qualificados para o ensino.
1: É o que apontam os resultados da Prova Nacional Docente, realizada pela primeira vez no ano passado.
0: A avaliação integra o exame teórico do ENAD das licenciaturas, que avalia a formação inicial de professores.
1: O Ministério da Educação divulgou os dados hoje e anunciou mudanças nos cursos de licenciatura com base nas novas regras da educação à distância.
6: A primeira edição da Prova Nacional Docente teve quase 1.100.000 inscritos. Criada dentro do programa Mais Professores para o Brasil, a Prova Nacional Docente não é obrigatória, mas pode ser usada por estados e municípios em concursos públicos e processos seletivos para professores. Ao todo, 1.530 redes de ensino aderiram à prova. Do total de participantes, 65% foram considerados proficientes. O ministro da Educação, Leonardo Barchini, destacou que a prova pode ajudar as redes públicas a melhorar a seleção de professores.
7: Temos quase 500.000 de professores proficientes e que estão à disposição das redes municipais e estaduais, e agora elas têm à disposição um instrumento poderoso que vai poder selecionar da melhor maneira possível.
6: Além da Prova Nacional Docente, o Ministério da Educação divulgou os resultados do ENAD das licenciaturas 2025, que avalia a qualidade da formação inicial de professores. Entre os concluintes de cursos presenciais, 73% foram considerados proficientes. Na educação à distância, o percentual foi de 47%. Também houve diferença por tipo de instituição. Nas universidades públicas federais, a proficiência foi de aproximadamente 76%. Nas públicas estaduais, de 73%. Nas instituições privadas, o índice ficou em 46%. Segundo o MEC, 56% dos cursos avaliados ficaram com conceitos 3, 4 ou 5 no ENAD. O ministro da Educação, Leonardo Barchini, destacou o ineditismo dos dados e os desafios para a formação de professores no país.
7: Pela primeira vez temos resultados dessa magnitude. Com esse detalhamento, a gente vai instituir novas políticas e novas ações para que a gente possa melhorar em todas as áreas a formação de professores no Brasil.
6: Com base nos resultados e nas novas regras para a educação à distância, o MEC informou que todos os cursos de licenciatura EAD não podem abrir novas matrículas e serão encerrados quando as turmas atuais concluírem a formação. Os cursos presenciais também terão que se adequar. Até maio de 2020.

0: 27 deverão reduzir a carga horária à distância de 40 para 30%. Reportagem Jéssica Gonçalves.
1: A próxima edição da Prova Nacional Docente já tem data marcada. Será no dia 20 de setembro.
2: Nessa edição, o exame vai avaliar 21 licenciaturas e os resultados serão divulgados em dezembro.
1: Mais rapidez e segurança na hora de fazer check-in em hotéis e pousadas pelo país. Já está valendo a Ficha Nacional de Registro de Hóspedes.
2: A medida do governo do Brasil busca reduzir a burocracia, dar mais conforto aos viajantes e garantir segurança à rede hoteleira.
1: A ficha é obrigatória, 100% digital e conectada ao sistema gov.br.
3: O que antes era feito no papel, agora em formato 100% digital. A Ficha Nacional de Registro de Hóspedes agiliza a identificação dos turistas, evitando filas e reduzindo custos. A iniciativa preza pelo respeito à privacidade e cumpre a Lei Geral de Proteção de Dados. É o que garante o gerente-geral, Jean Nogueira.
4: É um sistema 100% seguro, né? Na verdade, a gente melhora o processo para evitar fraudes, né? A ficha digital, ela é conectada direto com gov.br, então você acaba tendo um controle melhor, é uma segurança a mais para o hóspede e uma segurança a mais para
3: o
4: hotel.
3: O novo sistema passou a ser obrigatório desde 20 de abril. Ele parece com os check-ins de aeroportos. O registro digital pode ser realizado previamente ou na hora da hospedagem. Para a hóspede paulista Tayane Garcia, o check-in digital poupa tempo para quem tem pressa.
5: Tudo que dê para facilitar o teu dia a dia é sempre bem-vindo.
3: A plataforma não coleta dados sobre despesas do cliente e nem monitora pessoas. Serve apenas para registrar informações sobre o turismo e também apoiar a segurança pública. Um ganho para hóspedes e para a rede hoteleira, como defende Jean Nogueira.
4: Os dados que o cliente preenchia na ficha antiga, a gente tinha que mensalmente enviar para os órgãos competentes. Isso hoje é feito automaticamente.
3: No caso de turistas estrangeiros, a ficha disponibiliza módulos específicos em inglês e espanhol. O sistema é intuitivo e os padrões globais de hospitalidade. Reportagem Cleide Lopes.
2: Essas foram as notícias do governo do Brasil.
1: Fique agora com o Minuto do TCU. Em seguida, as notícias do Poder Judiciário e do Congresso Nacional. Boa noite.
2: Boa noite para você e até amanhã.
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8: O novo ministro do Tribunal de Contas da União, Odair Cunha, tomou posse do cargo nesta quarta-feira, dia 20 de maio. A cerimônia foi realizada na sede do TCU, em Brasília, e teve a presença do presidente da República, Luiz Inácio Lula da Silva, o vice-presidente Geraldo Alckmin e diversas outras autoridades. Durante seu discurso, Odair Cunha relembrou sua trajetória e destacou que chega à Corte de Contas devido à sua história pública.
9: Hoje estou aqui porque fui escolhido pelo Congresso Nacional, por homens e mulheres eleitos pelo povo brasileiro. Recebo essa escolha não apenas como uma honra pessoal, mas também como um reconhecimento de que a experiência pública, a escuta e o diálogo podem contribuir para a missão dessa instituição.
8: O ministro ocupa a vaga deixada por Haroldo Cedraz, que se aposentou em fevereiro. Saiba mais em tcu.gov.br.
7: 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Você vai ouvir agora notícias do Poder Judiciário.
10: Presidente do STF e do CNJ anuncia avanços na concessão de medidas protetivas para mulheres.
11: STJ identifica habeas corpus com erros gerados por inteligência artificial e comunica caso à OAB.
10: Presidente do TSE destaca a atuação da Justiça Eleitoral no combate à fraude e à cota de gênero.
11: Boa noite, eu sou Marcela Luiza.
10: E eu sou Walter Lima.
11: Mais de 50% das medidas protetivas de urgência são concedidas no mesmo dia em que são requeridas e cerca de 90% são analisadas em até 48 horas.
10: O dado foi apresentado hoje durante cerimônia no Palácio do Planalto, que marcou os 100 dias

0: do Pacto Brasil de Enfrentamento do Feminicídio entre os três poderes. Pablo Lemos.
1: O presidente do CNJ e do Supremo Tribunal Federal, ministro Edson Fachin, afirmou que os resultados iniciais demonstraram avanço na resposta institucional aos casos de violência doméstica e feminicídio.
2: Quando os três poderes caminham juntos, o Estado brasileiro é capaz de proteger quem mais precisa e é capaz de fomentar uma mudança cultural.
1: Fachin também destacou a implementação do Formulário Nacional de Avaliação de Risco, documento eletrônico que permite a tramitação digital dos pedidos de medidas protetivas.
3: Ministro do STJ identifica habeas corpus com erros criados por IA e determina a comunicação à OAB.
0: A defesa pedia a soltura de um preso preventivamente por tráfico de drogas em Minas Gerais. Fátima Uchoa.
4: O ministro Rogério Schietti Cruz apontou que no pedido havia citações fabricadas em série, fenômeno conhecido como alucinação de inteligência artificial, quando a ferramenta cria informações falsas com aparência de verdadeiras. O advogado admitiu o uso eventual da tecnologia, mas afirmou ter feito revisão técnica e jurídica do conteúdo. No entanto, para o relator, os elementos contradizem essa afirmação. Assim, Schietti determinou o envio de ofício à Ordem dos Advogados do Brasil para a Ciência dos Fatos e eventual adoção de medidas cabíveis. Mesmo com as falhas identificadas no habeas corpus, o ministro concluiu que a prisão preventiva estava devidamente fundamentada e negou a liminar.
3: Presidente do TSE destaca a atuação da Justiça Eleitoral no combate da fraude à cota de gênero.
0: Ministro Nunes Marques ressaltou novo pleito em Melgaço, no Pará. Fábio Ruas.
5: Melgaço elegeu 3 mulheres em eleições suplementares para ocupar cadeiras na Câmara Municipal. De acordo com Nunes Marques, a nova eleição teve como destaques a agilidade e a eficiência da apuração em um município marcado por extensas áreas ribeirinhas. O presidente do TSE reafirmou o compromisso da Justiça Eleitoral com a inclusão política das mulheres e de outros grupos da sociedade, o que, segundo ele, é uma verdadeira exigência democrática.
3: A Justiça do Trabalho segue em ação na Ilha do Marajó.
0: Durante a itinerância, juízes estão dando solução a várias pendências judiciais. Luma Soares.
6: Em Melgaço, a Justiça Trabalhista reforça o combate ao trabalho escravo contemporâneo e infantil, além de garantir um protocolo para julgamentos com perspectiva inclusiva. Num outro eixo de apoio aos moradores, houve doação de computadores e cursos de inclusão no mercado de trabalho. O mutirão do Justiça Itinerante vai até sexta-feira, dia 22.
3: MPF pede a suspensão imediata de leilões de energia elétrica que podem encarecer a conta de luz em pelo menos 500 bilhões de reais pelos próximos 15 anos.
0: Caso os órgãos não atendem à recomendação no prazo de 48 horas, o MPF poderá adotar medidas judiciais. Tatiana Castro.
7: A investigação do MPF aponta que os preços teto dos leilões, isso é, o valor máximo que o governo aceitaria pagar pela energia, sofreram um aumento repentino, entre 73% e 100%. Além da suspensão imediata do leilão, o MPF também pede que os órgãos refaçam os cálculos com base em premissas neutras e independentes. Caso os órgãos não acatem a recomendação no prazo de 48 horas, o MPF poderá adotar as medidas judiciais.
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3: Uma boa noite.
0: E até amanhã.
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9: Está no ar o Jornal do Senado.
10: Eu sou Paula Groba.
11: E eu sou Humberto Pinheiro.
10: E estes são os destaques de hoje do Jornal do Senado, que começa agora.
11: Senado aprova novo piso para médicos e cirurgiões dentistas. Texto segue para a Câmara.
10: Governo e Senado negociam MP para criar crédito especial a produtores afetados por desastres.

0: Desastres climáticos.
1: Plenário conclui votação de indicações para embaixadas, CVM e Corregedoria do Conselho Nacional de Justiça.
0: Boa noite.
1: Boa noite.
0: Médicos e cirurgiões dentistas poderão passar a ter um piso salarial nacional definido em lei. Uma proposta aprovada na Comissão de Assuntos Sociais fixa o valor inicial de R$ 13.662, com previsão de reajuste anual.
1: A proposta segue para análise da Câmara dos Deputados. Repórter Patrícia Oliveira.
2: Médicos e cirurgiões dentistas passam a receber um piso salarial de R$ 13.662 para uma jornada semanal de 20 horas. O reajuste de salário foi aprovado na Comissão de Assuntos Sociais. A proposta da senadora Daniela Ribeiro, do Progressistas da Paraíba, atualiza regras da legislação de 1961 sobre a remuneração dessas categorias. O senador Fernando Dueira, do PSD de Pernambuco, também determinou reajuste anual pelo IPCA, adicional de 50% para trabalho noturno e horas extras, além de intervalo de descanso de 10 minutos a cada uma hora e meia trabalhada. Dueira destacou que o congelamento do piso desde 2022 contribuiu para a precarização das relações de trabalho na área da saúde, além da dificuldade de profissionais permanentes em municípios pequenos e regiões remotas.
3: Ao fixar piso concreto com correção anual, contribui para reverter essa tendência. Para que as políticas de interiorização de profissionais produzam efeitos duradouros, em vez de depender exclusivamente de programas emergenciais e transitórios.
2: A proposta prevê ainda que o aumento das despesas de estados e municípios seja custeado por transferências do Fundo Nacional de Saúde. Se não houver pedido para votação no plenário, a proposta segue para análise da Câmara dos Deputados.
0: E seguiu para o plenário do Senado a ampliação de direitos para agentes de vigilância sanitária e agentes indígenas de saúde e saneamento. A proposta equipara benefícios já garantidos a outras categorias do SUS e reconhece o papel desses profissionais na prevenção de doenças e no atendimento a comunidades vulneráveis, muitas vezes em áreas remotas.
1: E uma sugestão legislativa transformada em projeto de lei pela Comissão de Direitos Humanos poderá reajustar em até 100% as bolsas do programa Mais Médicos. As informações com Rodrigo Rezende.
4: As bolsas pagas no programa Mais Médicos podem ter um reajuste de até 100%. Uma sugestão legislativa com esse tema, apresentada por meio do programa E-Cidadania, foi acatada pela Comissão de Direitos Humanos e Legislação Participativa e passará a ser analisada no Senado como projeto de lei. O relator, senador Zequinha Marinho, do Podemos do Pará, ressaltou que os reajustes das bolsas desde a criação do programa não acompanharam a inflação.
5: Efetivamente, quando da criação do programa, em 2013, as bolsas pagas eram formação de R$ 10.000, supervisão de R$ 4.000 e a tutoria de R$ 5.000. 13 anos depois, enquanto a bolsa formação é de R$ 14.161,63, as outras duas sequer tiveram os seus valores atualizados.
4: O projeto de lei que será discutido reajusta as bolsas para os seguintes valores: formação, R$ 20.000, supervisão, R$ 8.000 e tutoria, R$ 10.000. A partir da publicação da possível lei, os reajustes seriam anuais baseados no IPCA.
0: O presidente do Senado, Davi Alcolumbre, convocou uma sessão conjunta do Congresso Nacional para analisar vetos à Lei de Diretrizes Orçamentárias que impedem municípios inadimplentes com até 65 mil habitantes de celebrar convênios e receber recursos federais.
1: Segundo Alcolumbre, a votação poderá permitir o acesso de mais de 3 mil municípios a recursos federais. Ele afirmou ainda que a pauta foi definida após pedido apresentado durante a Marcha dos Prefeitos, organizada pela Confederação Nacional dos Municípios, realizada nesta semana em Brasília. A sessão do Congresso está agendada para esta quinta-feira.
6: Nós fizemos um compromisso, o Senado e a Câmara dos Deputados, para convocarmos uma sessão no dia de amanhã com apenas 4 dispositivos da LDO que tratam da derrubada dos vetos que viabilizam mais de 3.100 municípios brasileiros acessarem os recursos com convênios federais do Brasil.
0: E o Senado aprovou nesta terça-feira a indicação de 7 diplomatas

0: diplomatas para chefiar embaixadas e representações do Brasil no exterior. Entre os nomes aprovados estão os novos embaixadores do Brasil no Japão, Vietnã, Omã, Albânia, Belize e Bahamas, além do representante permanente do país na Organização das Nações Unidas, Ricardo de Souza Monteiro.
1: O plenário também aprovou indicações para a Comissão de Valores Mobiliários e para a Corregedoria do Conselho Nacional de Justiça. Otto Eduardo Fonseca Lobo foi aprovado para a presidência da CVM. Os indicados agora poderão ser nomeados pela Presidência da República.
0: E a Comissão de Assuntos Econômicos adiou a votação do projeto que cria uma linha especial de crédito para produtores rurais afetados por eventos climáticos e crises internacionais. Relator da proposta, o senador Renan Calheiros, do MDB de Alagoas, retirou o texto da pauta após pedido do Ministério da Fazenda para novas negociações.
1: A proposta prevê o uso de recursos do Fundo Social do Pré-Sal para financiar agricultores prejudicados por secas, enchentes e impactos econômicos de conflitos geopolíticos. O texto também estabelece juros diferenciados, prazo de pagamento de até 10 anos com 3 de carência, além de regras para atender produtores, cooperativas e associações em situação de calamidade ou com perdas na produção. Após reunião com a equipe econômica na tarde de hoje, Renan Calheiros afirmou que houve avanços nas negociações e sinalização de apoio do governo à medida.
2: Está tudo caminhando bem no sentido de se publicar uma medida provisória com critérios de enquadramento, de juros, de carência e de prazo de 10 anos para pagar. O ministro da Fazenda está fazendo da sua parte tudo absolutamente. Absolutamente tudo para que essa negociação seja concluída na próxima segunda-feira.
0: Enchentes, secas e ondas de calor cada vez mais intensas estarão no centro de um debate no Senado sobre mudanças climáticas. A discussão vai tratar dos impactos de fenômenos como o El Niño e das formas de prevenir e responder a desastres naturais.
1: Para o senador Esperidião Amin, do PP de Santa Catarina, o objetivo é trabalhar para reduzir perdas humanas, sociais e econômicas causadas por eventos climáticos extremos. A sessão está marcada para o próximo dia 28 de maio.
3: Reduzir danos significa salvar vidas, em primeiro lugar, e reduzir o impacto na economia, na sociedade brasileira, especialmente dos estados que venham a ser os alvos maiores desta possível calamidade climática, ou pelo menos desse transtorno climático, a nos prevenirmos.
0: Já o senador Cleitinho, do Republicanos de Minas Gerais, criticou a proposta que permite o parcelamento de dívidas de partidos políticos. O texto foi aprovado pela Câmara dos Deputados e deve ser analisado pelo Senado.
1: O parlamentar defendeu que o Congresso Nacional priorize medidas para melhorar a qualidade de vida dos trabalhadores. Segundo Cleitinho, o alto custo de vida tem dificultado o acesso da população a itens básicos. Ele também cobrou mais debates sobre a escala de trabalho 6x1.
4: Vim falar que não pode discutir essa questão do fim da escala 6x1. Pois tem que discutir sim. Traga a compensação, coloque na balança aqui, equilibra a balança, tanto para o empresário quanto para o trabalhador.
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1: Com edição de Paula Groba e trabalhos técnicos de Eliseu Caires, o Jornal do Senado fica por aqui. Acompanhe agora as notícias da Câmara dos Deputados. Boa noite.
0: Boa noite e até amanhã.
6: Jornal Câmara dos Deputados. Câmara aprova mudanças nas regras de prestação de contas de partidos.
7: Plenário aumenta a pena para crime virtual contra crianças e adolescentes.
6: Deputados defendem a descentralização de recursos para os municípios.
7: Boa noite. Gilson Daniel, do Podemos do Espírito Santo, aproveita a marcha dos prefeitos em Brasília para defender a ampliação dos recursos destinados aos municípios. Ele assinala que é nas cidades que a população busca atendimento de saúde, educação e assistência social.
6: Gilson Daniel avalia que a Câmara precisa debater o financiamento municipal para desconcentrar verbas públicas da União e dos estados. O congressista reforça a importância das emendas parlamentares.

0: parlamentares como instrumento de apoio aos mais de 70 municípios capixabas.
1: Gabriel Nunes, do PSD, defende solução definitiva para as dívidas dos municípios com o INSS, principalmente nas pequenas e médias cidades. O parlamentar aponta que, na Bahia, prefeituras enfrentam dificuldades para pagar suas obrigações sem comprometer os serviços oferecidos à população.
0: Gabriel Nunes pede que o Congresso enfrente a pauta diante do peso da alíquota previdenciária nos cofres das prefeituras. Ele propõe o retorno do índice de contribuição a 8%, com o objetivo de aliviar os gastos das pequenas e médias cidades baianas.
1: Daniel Tzerciak, do PSDB do Rio Grande do Sul, comemora a garantia da Agência Nacional de Transportes Terrestres de que este ano não haverá cobrança de pedágios nas BRs 116 e 392. O deputado afirma que o fim do antigo contrato de concessão interrompe um ciclo de tarifas elevadas.
0: Daniel Tzerciak considera que a pausa nas cobranças é necessária para estimular o desenvolvimento econômico, atrair investimentos e gerar empregos nos mais de 100 municípios da mesorregião da metade sul gaúcha.
1: Marcelo Nilo, do Republicanos, critica a gestão do governo da Bahia, afirmando que áreas como saúde, segurança pública, educação e geração de empregos enfrentam dificuldades. O parlamentar também questiona gastos com eventos institucionais diante de demandas sociais da população.
0: Marcelo Nilo relembra o rompimento político com o PT após décadas de aliança e faz críticas ao governo federal. Na visão do deputado, há insatisfação popular com as atuais gestões petistas na Bahia e no país.
2: Trabalho.
1: Benedita da Silva, do PT do Rio de Janeiro, reforça seu apoio à PEC do fim da escala 6x1. A deputada argumenta que a redução da carga horária melhora a produtividade por diminuir o esgotamento físico e mental que afeta os trabalhadores no país.
0: Benedita da Silva afirma que a mudança para o modelo 5x2 viabiliza períodos adequados para o descanso e para a convivência familiar. Ela critica o posicionamento contrário à PEC e classifica a jornada 6x1 como exaustiva para a classe trabalhadora.
1: João Daniel, do PT de Sergipe, defende o fim da escala 6x1 e afirma que a redução da jornada vai garantir mais qualidade de vida aos trabalhadores, com mais tempo para descanso, convivência familiar e cuidados com a saúde.
0: João Daniel também enaltece mobilizações sociais e sindicais em defesa da proposta e sustenta que a mudança pode fortalecer a economia e ampliar a valorização da classe trabalhadora no país.
1: Daiana Santos, do PCdoB do Rio Grande do Sul, defende a adoção da jornada de 5 dias de trabalho para 2 de descanso. Segundo ela, a proposta garante condições mais humanas e combate rotinas exaustivas enfrentadas por milhões de trabalhadores.
0: Daiana Santos critica medidas que condicionam a redução da jornada a mudanças em direitos trabalhistas, como cortes no FGTS e desoneração patronal. Para a deputada, a melhoria das condições de trabalho não deve servir como moeda de troca nas negociações do Congresso.
1: Fernando Mineiro, do PT do Rio Grande do Norte, defende o fim da escala 6x1 com redução da jornada semanal para 40 horas. O legislador sustenta que a mudança tem apoio da maioria da população brasileira por garantir mais tempo de descanso aos trabalhadores.
0: Fernando Mineiro critica a tentativa de mudança na PEC do fim da escala 6x1, que acrescenta o período de 10 anos para a implantação da escala 5x2. Ele pede que a sociedade e as centrais sindicais acompanhem a votação para pressionar o Congresso em defesa da redução do tempo de trabalho.
1: Marcon, do PT do Rio Grande do Sul, condena parlamentares da oposição que não apoiam a PEC do fim da escala 6x1. O deputado afirma que os trabalhadores precisam de mais tempo para cuidar da saúde, conviver com a família e ter acesso ao lazer.
0: Marcon critica a apresentação de uma emenda que prevê, em vez de reduzir a jornada para 40 horas, aumentar para até 52 horas de trabalho por semana. Na opinião do congressista, quem defende esse tipo de mudança trata o trabalhador como máquina, não como ser humano.
2: Votação.
1: Câmara aprova projeto que permite que o trabalhador empregado na safra agrícola continue a receber o Bolsa Família. O repórter Marcelo Larcher tem mais detalhes.
3: O plenário da Câmara concluiu a aprovação de um projeto que garante a continuidade do pagamento de benefícios sociais, como Bolsa Família, para o trabalhador que se empregar em atividade ligada à safra agrícola. Esse tipo de serviço varia de acordo com a atividade agrária e compreende o período entre o preparo do solo e a colheita. Os contratos para esse tipo de trabalho, de acordo com a lei de 1973, têm um período

0: no máximo de 2 anos. Acontece que as regras do Bolsa Família estão atreladas a um valor máximo de renda por pessoa. Esse limite foi definido em R$ 218 mensais, o que faz com que o trabalhador perca o direito se obtiver um trabalho com carteira assinada, como é o caso da safra. O argumento é de que algumas culturas agrícolas, como o café, o alho, a batata, a uva, a maçã e a cebola, têm elevada necessidade de mão de obra, o que faz com que o trabalhador prefira manter a Bolsa Família a trabalhar com carteira assinada. O projeto apresentado pelo deputado Zé Vitor, do PL de Minas Gerais, foi aprovado pela Câmara em 2024 e depois foi alterado pelo Senado. A proposta retornou para análise dos deputados e o relator, deputado Evair Vieira de Mello, do Republicanos do Espírito Santo, rejeitou a maioria das mudanças feitas pelos senadores. O texto original aprovado pela Câmara retira do cálculo da renda familiar, para efeito do recebimento de benefícios sociais, o salário recebido pelo trabalhador no contrato da safra. O Senado, por sua vez, optou por alterar a regulamentação do programa Bolsa Família para prever a reinclusão do beneficiário excluído no caso da média anual de renda da família superar o limite permitido. Para o relator, Evair Vieira de Mello, a mudança não garante a permanência do trabalhador safrista no Bolsa Família.
1: Entendemos que a proposta do Senado Federal, ela não aprimora significativamente a operacionalização do programa Bolsa Família, na medida em que continua a impedir a contratação de safristas, cuja condição, mesmo após a sua contratação, ainda é de vulnerabilidade social em face das peculiaridades inerentes à atividade agropecuária que é sazonal. O contrato de safra desempenha papel essencial para a manutenção da produção agrícola e da pecuária nacional.
0: O projeto que garante a continuidade do pagamento de benefícios sociais como Bolsa Família para o trabalhador que se empregar em atividades ligadas à safra agrícola seguiu para a sanção presidencial e já pode virar lei. Da Rádio Câmara de Brasília, com informações de Antônio Vital, Marcelo Larcher.
2: Agricultura. Tiago de Joaldo, do Republicanos de Sergipe, cobra do governo a conclusão de estudos sobre possível prática de dumping na importação de leite da Argentina e do Paraguai. Ele afirma que a concorrência estaria prejudicando produtores brasileiros e tornando a atividade economicamente insustentável.
3: Tiago de Joaldo também pede ações do governo de Sergipe para fortalecer a cadeia leiteira local. Ele menciona, por exemplo, incentivos tributários, compras públicas de leite produzido no estado e apoio institucional aos produtores do sertão sergipano.
2: Dr. Flávio, do PL, exalta a exposição de produtos do agronegócio do Rio de Janeiro na Câmara com a participação de produtores da região serrana e do norte fluminense. O parlamentar assinala que a divulgação de produtos regionais amplia mercados e fortalece a agricultura do estado.
3: Dr. Flávio pediu ainda a derrubada do veto presidencial ao projeto que reconhece o norte e noroeste fluminense como região do semiárido. Para o deputado, a medida vai facilitar o acesso ao crédito e ampliar investimentos para os produtores rurais da região.
2: Justiça. Câmara aprova projeto que aumenta a punição para pedófilos quando o crime é cometido pela internet. O repórter Antônio Vital acompanhou a votação.
4: Deputados e deputadas aprovaram projeto que aumenta penas para crimes relacionados a abusos sexuais de crianças e adolescentes em ambientes digitais, inclusive com o uso de ferramentas de inteligência artificial. A proposta considera a violência sexual de criança ou adolescente qualquer representação de atividade sexual ou nudez que envolva criança ou adolescente real ou fictícia. Isso vai valer para fotografia, vídeo ou imagem digital, mesmo que produzida, manipulada ou gerada com o uso de tecnologias digitais, inclusive inteligência artificial. A proposta também deixa claro no Código Penal que todos os crimes contra a dignidade sexual, como estupro e estupro de vulnerável, também serão caracterizados quando cometidos no ambiente digital. Todos esses crimes passam a ser considerados hediondos, o que significa mais tempo de cumprimento de pena em regime fechado. O projeto também torna crime o simples acesso a conteúdo de pedofilia na internet. Ou seja, isso será crime mesmo se a polícia não encontrar arquivos com conteúdo de abusos sexuais ou violência contra crianças e adolescentes armazenados no computador ou na nuvem do acusado. A proposta também aumenta em até um terço a pena para aliciamento de crianças ou adolescentes por meio de inteligência artificial ou filtros capazes de alterar a imagem ou a voz do criminoso para enganar a vítima. O agravamento da pena vai valer também no caso de perfis falsos em plataformas de jogos online, aplicativos de mensagens, salas de bate-papo e redes sociais. Segundo a relatora, deputada Rogéria Santos, do Republicanos da Bahia, esse dispositivo foi inserido na proposta após o caso de um criminoso no Rio Grande do Sul que vitimou 127 meninas usando perfis falsos criados por inteligência artificial. Além do aumento de penas, o projeto legaliza a infiltração policial em investigações sobre redes de pedofilia na internet, em especial

0: especial as chamadas rondas virtuais, com possibilidade, inclusive, de requisição de dados de conexão às plataformas sem a necessidade de autorização judicial. Isso poderá ser feito no caso de risco iminente à vida ou integridade física de crianças vítimas de abusos. Para a relatora Rogéria Santos, a proposta moderniza a legislação.
1: A proposição institui medidas modernas de enfrentamento e repressão aos crimes de violência sexual contra crianças e adolescentes no ambiente digital. Ao regulamentar a ronda virtual e os crimes praticados com o uso de inteligência artificial e da utilização de técnicas de mascaramento de endereço de IP, os números, senhoras e senhores, são alarmantes.
0: O texto também cria novo crime no Estatuto da Criança e do Adolescente, com pena de até 6 meses de prisão para quem deixar de comunicar ao Conselho Tutelar, ao Ministério Público ou à polícia casos de abuso sexual pela internet. A proposta garante ainda à criança ou adolescente vítima de violência sexual o direito ao atendimento psicológico e psicossocial especializado no Sistema Único de Saúde, o SUS, e o agressor será obrigado a cobrir todos os custos do tratamento, incluindo o ressarcimento ao SUS. Para o deputado Osmar Terra, do PL do Rio Grande do Sul, autor do projeto, a proposta fecha portas que estavam abertas para os criminosos. O projeto, que aumenta apenas para crimes relacionados a abusos sexuais de crianças e adolescentes em ambientes digitais, inclusive com o uso de ferramentas de inteligência artificial, seguiu para análise do Senado. Da Rádio Câmara, de Brasília, Antônio Vital.
2: Educação.
3: Lincoln Portela, do PL de Minas Gerais, critica a decisão judicial que condenou um casal do interior de São Paulo por evasão escolar relacionada aos filhos. Ele questiona a medida e argumenta que a família estaria garantindo uma educação domiciliar às crianças.
4: O parlamentar também chama atenção para os índices de evasão escolar no país e defende prioridade no enfrentamento de casos de estudantes sem acesso à educação. Segundo Lincoln Portela, a situação exige foco das autoridades públicas e do sistema de justiça.
2: Segurança Pública.
3: O escolto do PT da Paraíba elogia a atuação da Polícia Federal no enfrentamento às organizações criminosas que se infiltraram no sistema econômico nacional. Ele argumenta que as investigações sobre fraudes financeiras devem prosseguir sem interferências políticas.
4: O escolto salienta que os órgãos de inteligência precisam seguir os rastros documentais de transações suspeitas envolvendo autoridades e empresários citados em CPIs. Na avaliação dele, esse é o caminho para fortalecer a segurança pública e a soberania do Estado brasileiro.
2: Eleições.
3: Câmara aprova mudanças nas regras de prestação de contas de partidos políticos. A repórter Daniele Lessa acompanhou a votação dessa mini-reforma eleitoral.
5: A Câmara dos Deputados aprovou o projeto que altera regras sobre prestação de contas, punições e funcionamento administrativo partidário, modificando diversos pontos da Lei dos Partidos Políticos. Relator da proposta, o deputado Rodrigo Gambale, do Podemos de São Paulo, argumentou que o projeto foi construído a partir das demandas dos líderes partidários, com o objetivo de dar mais segurança jurídica às legendas. Já os deputados contrários ao projeto destacaram que nenhum parlamentar subiu à tribuna para defender a proposta no plenário. O projeto proíbe bloqueios e penhoras automáticas sobre recursos do fundo partidário e do fundo eleitoral, exceto em casos de uso irregular reconhecido pela Justiça Eleitoral, ponto criticado pelo deputado Kim Kataguiri, do Missão de São Paulo.
6: E aqui eu chamo a atenção de todos os partidos que dizem defender o trabalhador. Esse projeto está dizendo o seguinte: se um partido contratar um trabalhador e ele der calote nas verbas trabalhistas, se o partido não pagar o INSS, se o partido não pagar o FGTS, esse partido não poderá ser penhorado.
5: A deputada Adriana Ventura, do Novo de São Paulo, criticou a falta de debate sobre o projeto, que foi divulgado publicamente apenas 30 minutos antes da votação. Ela reconheceu que a proposta simplifica a burocracia, mas classificou como aberração o trecho que suspende processos administrativos e judiciais dos partidos anteriores durante fusões entre legendas.
7: Um partido se alimenta de dinheiro público, se é sustentado com dinheiro público do cidadão brasileiro, faz um monte de irregularidade. Aí, o que acontece? Tem uma fusão, então tem um partido podre que funde com outro partido. Tudo do partido podre não passa para o novo, ele não assume responsabilidade nenhuma. Tudo é suspenso.

0: Isso é grave, gente.
1: Segundo o texto, o novo partido responderá pelas dívidas das legendas anteriores, mas não sofrerá suspensão de recursos do fundo partidário por irregularidades em contas antigas que já foram julgadas. A deputada Fernanda Melchiona, do PSOL do Rio Grande do Sul, pontuou que os cidadãos não têm acesso ao prazo de 15 anos para pagarem suas dívidas, ponto que também está na proposta.
0: Digo mais, o aumento das parcelas em 180 parcelas é 15 anos. Para os partidos pagar. O pobre do povo pega ali no cheque especial, tem que pagar, senão é o juro, não sei o que. Os partidos vão ter 15 anos, independente do valor.
1: O texto também prevê que em semestre eleitoral não poderá haver suspensão de repasses do fundo partidário ou do fundo eleitoral por irregularidades em prestações de contas anteriores. Outra mudança trata da análise das contas partidárias. O texto determina prazo de até 3 anos para julgamento dos processos de prestação de contas pela Justiça Eleitoral. Se esse prazo não for cumprido, o processo poderá ser extinto por prescrição. O projeto ainda cria regras para uso de aplicativos de mensagem por partidos e candidatos. As legendas poderão registrar números oficiais para envio de mensagens a eleitores, e essas contas não poderão ser bloqueadas pelas plataformas sem decisão judicial. A proposta, que foi chamada de mini-reforma eleitoral, vai ser agora analisada pelos senadores. Da Rádio Câmara de Brasília, Daniele Lessa.
2: Direitos Humanos.
3: Charles Fernandes, do PSD da Bahia, registra o Dia Nacional da Luta Antimanicomial, celebrado em 18 de maio. O parlamentar ressalta a importância da mobilização por um modelo de tratamento humanizado, digno e em liberdade para pessoas em sofrimento psíquico.
4: Charles Fernandes lembra que a data também marca os 25 anos da Lei da Reforma Psiquiátrica. O deputado defende o fortalecimento da rede de atenção psicossocial com ampliação dos CAPs e das residências terapêuticas.
2: Saúde.
3: Otone de Paula, do PSD do Rio de Janeiro, cobra do Executivo Federal o recolhimento de um guia sobre pré-natal distribuído pelo Ministério da Saúde. Ele argumenta que o material descumpre o compromisso do governo de vetar políticas públicas que abordem a interrupção da gravidez.
4: Otone de Paula contesta as diretrizes do documento ao apontar que o texto oficial substitui as palavras mãe e gestante pela expressão pessoas que gestam. Ele reforça sua discordância com a destinação de recursos públicos para informativos que tratam do tema.
3: Segundo denúncia de Marangoni, do Podemos, de São Paulo, empresas de auditoria médica estariam negando procedimentos de saúde em larga escala. Ele cita o caso de uma empresa que utiliza algoritmos e planilhas controlados pelos próprios planos de saúde para tomar decisões.
4: Marangoni argumenta que a negativa de cirurgias e tratamentos sem análise médica individualizada desrespeita a lei do ato médico e o código de ética da categoria. O deputado defende uma CPI para investigar as operadoras e cobra a fiscalização mais rigorosa da Agência Nacional de Saúde Suplementar.
2: Últimas notícias.
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6: 8 horas.
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3: Oportunidade de emprego. 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

0: Muito bem, boa noite, seja bem-vindo. Esta é a Dinâmica FM. Por aqui agora o Del tá chegando na programação 105. Aumenta o volume aí, ó. Bora que bora, é hora de ouvir aqui o nosso ranking.
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0: aqui finalizando o nosso ranking, edição da sua noite de quarta-feira.
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0: Bem, primeira posição aqui sempre na parada, a Benson com Mystical Medical. Teve também Cato, o que mais? Shakira, tema aí da Copa do... da Copa do Mundo em 2026, teve Taylor Swift e abrimos com The Door pra você com Daddy Swings aqui na 105. Você continua aí participando aqui da Dinâmica FM, mandando a sua no WhatsApp 38501 45, e o nosso top fica por aqui, de volta amanhã na programação 105 pra você.
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0: 8h20, já tem a melhor da semana.
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7: Mix. 9h22, estamos de volta com a melhor da semana.
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0: Destaque da semana pra você ligado, música nova do Zezé de Camargo, Irmão da Lua, Amigos das Estrelas.
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0: Ótima noite de quarta-feira pra você, meião da semana.
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0: Sempre

0: Sempre 24 horas com você. E aí, tá a fim de curtir a sua?
1: WhatsApp da Dinâmica.
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0: Não se esqueça também do nosso Insta, arroba Dinâmica FM, e o nosso Facebook, Dinâmica FM Jacutinga. É só você mandar aqui, a gente tá conectado, tá plugado aqui pra te atender com todo o carinho e atenção que você merece. Olha só, hein? 8h27, tem Alex Auren pra você.
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1: Isso acontece quando a gente dá um aperto uma tecla aqui que não é para apertar na hora certa? E aí dá esses BO aqui, certo? Fechando muito bem para você, mais uma sequência com ele, Justin Timberlake. Selfish para você que é a sua indicação via no Facebook aqui, Dinâmica FM Jacutinga. Só você mandar a sua aqui de boa e o Deusão vai rolando para você. Até às 10 você vai participando com a gente aqui em Manda. Você já tem a programação pré-feita, mas você aí mandando no WhatsApp, mandando aqui no Facebook e no Insta, sempre interfere muito bem aqui na programação. Já tem muito mais, tem Bumerangue para você, edição nacional. Fica colado aqui, ó.
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1: 20 para as 9 aqui na número 1.
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3: 8h42, vamos lá com muito mais pra você.
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0: Tá na Dinâmica, tá legal. Zé Neto e Cristiano aqui, a música mais nova dos caras rolando aqui na programação da Dinâmica FM com Cadeira Cativa, fechando mais uma sequência pra você aqui, ligado na sua noite de quarta-feira.
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0: 3 para as 9 aqui, boa noite.

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11: Sabrina Carpenter.